0: turístico poderá fazer a reforma em equipamentos turísticos, publicidade institucional de regiões de interesse turístico, poderá patrocinar festas e eventos de atividades turísticas, poderá patrocinar...
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2: Onda Livre, boa noite. A partir de agora tem eu, Thiago Marquezine.
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2: É, Noite da Onda que está no ar para você em 105,3. Vamos juntos até meia-noite, sempre com as melhores músicas para você que tá ligado por aqui. Obrigado pelo seu carinho, por estar com a gente aqui na Onda Livre em 105,3. Para começar a Noite da Onda, bem demais, solta aí, produção.
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0: fechando nossa primeira sequência. Bora para um rápido intervalo. Volto já, rapidinho. 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
0: já estamos de volta e bora seguir por aqui. Solta aí, produção, essa é boa demais.

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0: Fechando mais uma sequência, aquele intervalo rapidinho, já já tem muito mais aqui na sua Noite da Onda.
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1: Onda Livre, boa noite. Por aqui segue Thiago Marquezine, vamos juntos até a meia-noite.
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1: Abrindo mais uma hora com as melhores músicas pra você, essa é a sua noite da onda. Lembrando que a partir das 11 horas tem onda romântica. Bora que tem mais.

0: fechar mais uma sequência esperta, aquele rápido break, você não tira o ouvido do rádio, não sai daí não.
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0: 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Onda Livre, boa noite. Tá na Onda, tá com tudo. Já estamos de volta, ó. Já tá seguindo a Onda Livre no Instagram? Arroba Onda Livre FM, nós estamos no Insta, hein? Deixa o seu seguir por lá e o seu like no fanpage facebook.com/Onda Livre FM. Combinado? Bora com mais sucessos.

0: Fechando a noite da onda e logo após o intervalo tem o quê? Onda Romântica pra você.
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0: Onda Livre, boa noite. Por aqui segue Thiago Marquezine. Vamos juntos até a meia-noite.
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0: Onda Romântica.
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0: Abrindo mais uma edição do nosso Onda Romântica por aqui. Bora falar de amor, bora mexer com o seu coração nessa noite gostosa que só tá começando.
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0: fechando nossa primeira sequência com esse grande sucesso. Onda Romântica volta já.
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0: De volta com mais músicas do Onda Romântica, seguindo em frente até a meia-noite. Tem mais músicas pra você.

0: Saideira, deixa a Onda Romântica. Um beijo carinhoso pra você. Até amanhã.
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0: Onda Livre, 2:31. Bom dia.
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2: Problemas de saúde física e mental dos motoristas foram a causa de quase 30% dos acidentes registrados nas rodovias federais brasileiras na última década. O levantamento feito pela Associação Brasileira de Medicina de Tráfego, com base em dados da Polícia Rodoviária Federal, entre 2014 e 2024, revela que transtornos como sono, falta de atenção, mal súbito e uso de substâncias psicoativas estão por trás de mais de 1.200.000 sinistros registrados no período, o equivalente a 28% do total. O estudo mostra que, quando somados os problemas de saúde aos comportamentos de risco, como excesso de velocidade e ultrapassagens proibidas, o fator humano responde por 80% de todas as ocorrências nas estradas do país. Já problemas na infraestrutura das rodovias, como buracos e falta de sinalização, causaram 8% dos sinistros nos 10 anos analisados. E falhas técnicas nos veículos, como pneus carecas e problemas nos freios, foram responsáveis por 7% das ocorrências. Fatores ambientais, incluindo chuva e neblina, fecham a lista com 4% dos registros. Da Rádio 2, Milena Abreu.
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0: livre, 3 horas em ponto. Bom dia!
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2: O custo para construir ou reformar acelerou no mês de abril. De acordo com dados divulgados pelo IBGE, o Índice Nacional da Construção Civil, o SINAP, subiu 0,72% no quarto mês do ano, 0,35 ponto percentual acima da taxa de março. Com o resultado de abril, a alta acumulada em 12 meses do custo para construir ficou em 7%. Os dados do IBGE mostram que tanto materiais de construção como mão de obra encareceram na passagem de março para abril. No mês passado, a parcela dos materiais apresentou variação de 0,83%. Praticamente o dobro do percentual do mês anterior. Já a alta da mão de obra foi de 0,31% em abril, contra 0,40% em março. Falando em valores, o custo nacional da construção por metro quadrado, que fechou março em R$ 1.932,27, subiu para R$ 1.946,09 no mês passado, sendo R$ 1.098,80 relativos aos materiais e R$ 847,29 à mão de obra. Da Rádio 2, Milena Abreu.
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2: Onda Livre 3:13. Bom dia.

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0: Onda Livre, bom dia, 3:35.
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2: Começou o plantio do trigo no país. O ritmo de trabalho, porém, ainda é lento. E enquanto o grão da nova safra não chega ao mercado, o preço aumenta, uma vez que o produtor bate o pé na hora de vender, até por ser período de entressafra. E também porque a qualidade do grão da Argentina, que vende bastante para o Brasil, não está das melhores, o que aumenta a demanda pela mercadoria nacional. Dados do CPE indicam que o trigo já ficou 2% mais caro em maio no Rio Grande do Sul, vendido a quase R$ 1.300 a tonelada. Da Rádio 2, Humberto Ferretti.
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0: bom dia, 3:57.
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2: Apesar de uma demanda interna que não é das maiores e do aumento da oferta com uma safra recorde, o preço da soja tem se mantido um pouco abaixo dos R$130 a saca em Paranaguá, indicam dados do CPEA. Ele é sustentado pelas exportações. Puxadas pelas vendas para a China, elas registraram o melhor desempenho da história em abril. Foram enviadas para o exterior quase 17 milhões de toneladas de soja, alta de 15% na comparação com março. Da Rádio 2, Humberto Ferretti.
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0: 4h31. Um ótimo dia pra você.
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2: Muitos pequenos negócios acreditam que crescer depende apenas de investir mais. Mas, em alguns casos, o principal desafio está em entender onde realmente está a oportunidade da empresa. Em Cuiabá, no Mato Grosso, a YouChef Temperos conseguiu aumentar o faturamento em 130% depois de rever a estratégia do negócio durante o acompanhamento do programa Brasil Mais Produtivo, realizado em parceria com o Sebrae. O empresário Yusuf Jabbar conta que a principal mudança foi perceber o potencial de um serviço que já fazia parte da operação da empresa, o desenvolvimento de produtos para outras marcas.
3: Na prática, o que mudou, né, questão de visão estratégica, graças ao acompanhamento do Sebrae no programa, foi conseguir enxergar outras alternativas dentro do meu negócio. Por exemplo, uma das coisas que eu já fazia, o desenvolvimento de white label. É um tempero, vamos dizer assim, eu desenvolvo temperos para terceiros. Passei a focar um pouco mais nesse processo de desenvolvimento de white label e ajudou muito a aumentar o meu faturamento.
2: Segundo o gerente de competitividade do Sebrae Nacional, Fábio Krieger, o programa atua justamente para ajudar empresas a encontrarem caminhos mais eficientes de crescimento e produtividade.
4: As iniciativas que o Sebrae tem colocado para apoiar o programa são metodologias e ferramentas altamente consolidadas no mercado. Então, são soluções, são ferramentas, são atividades nas quais nós provocamos as empresas que focam em ganho de mensuração de produtividade, na ampliação do faturamento e de um posicionamento mais competitivo por parte da indústria. Até o momento, mais de 45 mil indústrias já foram atendidas.
2: O Brasil Mais Produtivo ajuda micro, pequenas e médias empresas a modernizarem processos, ampliarem a competitividade e aumentarem a produtividade por meio de inovação e transformação digital. Agência Rádio Web, produção e reportagem, Virgínia Alves.
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2: Onda Livre, meus compadre. Bom dia pra você, meu companheiro. Estamos chegando no batidão. Mais uma edição do Memória Sertaneja. Rapaz, o tanto que é bom estar aqui com vocês, né? Madrugada bruta demais da conta. Você já tá preparando pra mais um dia de labuta? Graças a Deus, né, meu compadre velho? Porteira que ela vai abrindo. O nosso Memória Sertaneja tem sempre uma ofertagem dos amigos do Jardim São Pedro Supermercados. Nós tá feliz demais de poder já começar trazendo essa cantiga linda pra vocês, rapaz. Isso aqui é do tempo que seu Madruga devia só aluguelzinho lá no Chave, ó. Apreciei, bom dia pra você.
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1: Onda Livre, agora 5 horas e 12 minutos. Um ótimo dia pra você.

0: Guarani pro meus compadres, tá na onda, tá com tudo. 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
2: O Brasil passa a contar com uma estrutura comparável às grandes pistas de testes veiculares da Europa e dos Estados Unidos. O Centro de Testes Veiculares de Iracemápolis, o CTVI, localizado no interior paulista, entra em uma nova fase de operação. O espaço é resultado de um consórcio entre a Mercedes-Benz e a Bosch, que investiram mais de 130 milhões de reais no projeto. De acordo com o gestor do CTVI, Andreas Hiller, o novo complexo fortalece a indústria brasileira.
3: O CTVI é um dos campos de prova mais completos e tecnológicos da América Latina. Entre os principais benefícios do CTVI está a possibilidade de realizar no Brasil testes avançados de veículos e tecnologias que antes dependiam de estruturas no exterior. Isso reduz custos, acelera prazos de desenvolvimento e fortalece a indústria automotiva nacional.
2: Com 5 pistas, numa área de 400 mil metros quadrados, o Centro de Testes Veiculares de Iracemápolis foi desenvolvido para reproduzir situações reais das ruas e das estradas brasileiras. Isso permite avaliações mais precisas sobre desempenho, segurança veicular, eficiência energética e tecnologias de assistência ao motorista. Testes com veículos autônomos, híbridos e elétricos também podem ser realizados no local. O espaço pode ser utilizado por fabricantes de automóveis e todas as marcas de caminhões, independentemente do tamanho. Ônibus, veículos comerciais leves, componentes automotivos e máquinas agrícolas, como ressalta Andreas Hiller.
3: O CTVI oferece um complexo completo de pistas de teste, áreas dinâmicas, infraestrutura de oficinas, boxes independentes e total confidencialidade, atendendo as montadoras, sistemistas e desenvolvedores de novas soluções automotivas.
2: O Centro de Testes Veiculares de Iracemápolis posiciona o Brasil como referência no desenvolvimento veicular, com fácil acesso aos principais polos industriais do país e também ao Aeroporto Internacional de Viracopos. A localização estratégica do CTVI favorece a agilidade na criação e na execução de projetos automotivos. Agência Rádio Web, produção e reportagem, Valquíria Rios.
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0: Onda Livre 5h42, ursão. Bora levantar as meninas.
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0: livre, 5 horas e 48 minutos. Um ótimo dia pra todo mundo. Chinchalaço no 105,3.
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0: Onda Livre 5:51, meu patrão. Dia pra você.
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2: A decisão do governo federal de acabar com a chamada taxa das blusinhas provocou reação imediata no Congresso Nacional e abriu uma disputa política entre governo e oposição sobre os méritos da medida. Ou seja, todo mundo quer ser o pai do fim da taxa das blusinhas. A medida provisória, assinada inesperadamente pelo presidente Lula no fim do dia, na terça-feira, zera um imposto de importação de 25% sobre compras internacionais de até $50. A proposta já está em vigor. A oposição, que criticava a cobrança desde a criação da taxa, afirmou que vai apoiar a proposta no Congresso, mas acusou o governo de recuar por pressão popular e eleitoral. O líder da oposição, Cabo Gilberto, disse que a medida é claramente eleitoreira.
3: A gente não vai votar nada que seja contra o povo. A taxa da blusinha é contra ou a favor do povo. Ter a taxa é bom ou ruim pro povo. Aí agora o que foi que o governo fez ontem? Tem uma medida provisória cancelando a taxa da blusinha, porque é um ano eleitoral. Então você pega o Lula presidente versus o Lula candidato.
2: Nas redes sociais, parlamentares da direita também ironizaram a decisão do governo. Nicolas Ferreira, por exemplo, classificou a mudança como um milagre eleitoral.
4: É um milagre de um ano eleitoral. Em pleno ano eleitoral, ele revoga a medida que ele mesmo fez. Então a pergunta que fica é: será que ele realmente está preocupado com o Brasil? De forma alguma. Ele está preocupado em te ganhar, ganhar o seu voto, mesmo que isso durante muito tempo. Significou você pagar mais caro.
2: Já aliados do Planalto passaram a comemorar o fim da taxa nas redes sociais. O líder do governo no Congresso, por exemplo, Randolfo Rodrigues, foi um dos defensores da medida. Mas agora que ela caiu, foi às redes sociais celebrar a nova decisão do governo federal.
5: Você agora vai poder comprar a blusinha que quiser, mais barata, sem taxa.
2: Apesar do apoio majoritário no Congresso, a medida deve enfrentar alguma resistência, especialmente de parlamentares ligados à indústria e ao varejo nacional, que defendem a manutenção dessa taxa para proteger empresas brasileiras da concorrência internacional. Agência Rádio Web, de Brasília, Yuri Hudson.
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0: Onda Livre, agora é 6h10, Capial. Dia pro seu urso.
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2: O número de estudantes matriculados no ensino superior em todo o mundo mais que dobrou nas últimas duas décadas, saltando de 100 milhões no ano 2000 para 269 milhões em 2024. Os dados constam no primeiro relatório global da Unesco sobre tendências do setor, divulgado nesta semana em Paris. O estudo, que considera dados de 146 países, revela que quase metade da população jovem global está hoje em uma universidade, mas aponta que o crescimento não aconteceu de forma igualitária entre as nações. Enquanto na Europa Ocidental e na América do Norte, 8 em cada 10 jovens chegam ao ensino superior, na África subsaariana esse índice não chega a 10%. Já na América Latina e no Caribe, o número de matriculados nessa etapa do ensino é de 59%, com destaque às matrículas no setor privado. Em países como Brasil e Chile, por exemplo, 4 em cada 5 estudantes frequentam instituições particulares, o que evidencia o fato de que o ensino público gratuito ainda é limitado a poucas nações. O relatório também destaca um avanço significativo da presença feminina no meio acadêmico. Atualmente, as mulheres já superam os homens no total de matrículas globais, com uma proporção de 114 mulheres para cada 100 homens. Apesar disso, a Unesco alerta que elas continuam pouco representadas em cursos de doutorado e ocupam apenas 1 em cada 4 vagas de liderança nas universidades. Outro ponto de atenção é a taxa de conclusão dos cursos, que não acompanhou o ritmo das matrículas, subindo apenas 5 pontos percentuais na última década. O relatório mostra ainda que o número de estudantes que buscam formação fora de seus países de origem triplicou no período pesquisado, chegando a mais de 7 milhões de pessoas. Embora países tradicionais como Estados Unidos e Reino Unido ainda concentrem metade desses alunos, novos destinos como Turquia e Emirados Árabes ganharam força no período analisado. Da Rádio 2, Milena Abreu.
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6: 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Tá na Onda. Tá com tudo. 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

0: Segunda Livre Cabocada, Bruno Tata na onda, tá com tudo. Vamos falar de festança, vamos falar da festa mais sertaneja da cidade do São Pedro. Vem aí a festa do São José, 15, 16, 17, 22, 23, 24, agora do mês do maio, rapaz. Festa maravilhosa, uma festa pra famiagem. O Padre Beto preparou com toda a sua equipe, toda a comissão, essa festa linda que tem o carimbo da Livre pra você se divertir. Aqui na onda você vai ficar sabendo de tudo dessa festança, de todos os detalhes, quermesse todos os dias, aquele show maravilhoso, o tradicional bolo de São José. Vou tapar lá no dia 16. 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Festa do São José, vem aí com o carimbo da onda, estaremos por lá e esperamos vocês.
1: Onda Livre, 6 horas 37 minutos aqui na onda, dia pra você.

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2: A Confederação

0: A União Nacional da Indústria tem atuado para facilitar a interlocução e estreitar os laços entre Brasil e Estados Unidos. A parceria é considerada fundamental para o setor industrial brasileiro. No início desta semana, a CNI realizou em Nova York a primeira edição do Brazil US Industry Award. 18 líderes empresariais e instituições do Brasil e dos Estados Unidos foram premiados por contribuírem de forma estratégica para o fortalecimento das relações econômicas. A premiação destacou iniciativas que impulsionam a integração produtiva, a inovação e a transformação industrial. O presidente da CNI, Ricardo Alban, destacou a relevância do prêmio.
1: Cada empresa, cada ser humano, ele tem sua necessidade de reconhecimento, que é natural. Então, nós precisamos fazer isso para estimular. Nós estamos querendo aqui criar encadeamentos produtivos.
0: A relação do Brasil com os Estados Unidos impacta significativamente a economia. Somente em 2024, a cada US$ 1 bilhão exportado aos Estados Unidos, foram criados 24.300 empregos. Apesar da relação sólida entre os países, o ambiente do último ano impôs desafios ao comércio bilateral. Em 2025, as exportações brasileiras para os Estados Unidos registraram queda de 6,7% em relação a 2024, reflexo das tarifas aplicadas pelo governo Trump. Ainda assim, os Estados Unidos se mantiveram como principal destino das exportações da indústria de transformação. As vendas externas ao mercado norte-americano somaram US$ 30,2 bilhões em 2025, apesar da retração de 4,2% em relação a 2024. Agência Rádio Web, produção e reportagem, Valquíria Rios.
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0: Onda Livre, meus patrão, 7 horas, caboclo, Zezé do Camargo mais o Luciano, fim dando as labutas do nosso programa rústico, hein? O nosso Memória Sertaneja, daqui a pouquinho vou falar da Verland Brasil pra você, daqui a pouquinho vou trazer dica do Jardim São Pedro Supermercados, vamos falar também aqui dos amigos da Disque Farma, que entrega São Pedro, entrega a São Pedro e toda a região aí também, né? E vamos prosear firme no batido, tá começando Onda Sertaneja, Bruto do Bru.
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15: Onda Livre, meus patrão, bora lá então, companheiro velho. Estamos chegando, Onda Sertaneja que chega com tudo aqui na Onda, Bruto do Bruto, Casminhoca Antiga, muita moda boa, sua participação, muita informação também, rapaz. E o Flamengo, hein? Perdeu do Vitória, rapaz, que isso, hein? É esquisitão esse futebol, né? Seguinte, mas vai abrir a porteira trazendo pra vocês a previsão do tempo também daqui a pouquinho. 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Tá só começando o nosso Onda Sertaneja desta sexta-feira, 15 do mês de maio. E a porteira lá vai abrindo daquele jeitão, fazendo saci cruzar as pernas por aqui.

0: Olive, meus compadre, Max Olive, meus braços, 7:16, porco surto. 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Lembrando, vai estar junto com a gente também na festa do São José, festa que começa hoje. Daqui a pouquinho vou falar dessa festa também. Abraçar também aqui o meu amigo do Modesto, os amigos lá do Jaracachá, que está junto com a gente nesta empreitada também. Daqui a pouquinho a gente dá um repasso na festa São José, que inicia hoje. 7:18, Moi, andar as palavras rapidamente por aqui.
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1: Delivery Cavalcada, 7:21. Bom dia, Cremim.
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1: Onda Livre Cabocada Bruta, tá na onda, tá com tudo. Vamos falar de festança, vamos falar da festa mais sertaneja da cidade do São Pedro. Vem aí a festa do São José, 15, 16, 17, 22, 23, 24. Agora do mês do maio, rapaz. Festa maravilhosa, uma festa pra famiagem. O Padre Beto preparou com toda a sua equipe, toda a comissão, essa festa linda que tem o carimbo da Livre, pra você se divertir. Aqui na Onda você vai ficar sabendo de tudo dessa festança, de todos os detalhes. Quermesse todos os dias, aquele show maravilhoso, o tradicional bolo de São José. Vou estar para lá no dia 16. 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Festa do São José, vem aí com o carimbo da onda, estaremos por lá e esperamos vocês.
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7: Ezra Show, sexta, dia 15. 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
1: Onda Livre, compadre. 7000 Caboclo. Estamos de volta. 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Agora 7000, bora embretar mais cantiga, ó o Zezé com o Luciano, mais ocupado.

0: Valeu, meu compadre. Agora 7h41, bruto. Bom dia pra você, Caboquinho. Quanta moda bruta pra você conferir aqui na onda, né, rapaz? Continue aqui sempre participando junto com a gente. 19996494351 é o mais um alibão do sertanejo do sertão, o nosso Onda Sertaneja. 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Bom dia, muito especial aqui, o pessoal, a Celeste, o meu amigo Flavinho também, meu amigo Ernesto, os amigos da CISP. Amanhã tem mais um sorteio lá, sorteio em comemoração ao Dia das Mamães, então, amanhã estaremos por lá, aqui no Onda Livre, você tá sempre sabendo de todas as novidades da CISP, São Pedro também, né? Cabocada, meu amigo Eduardo Rodrigues, minha amiga a Letícia também, ela é da Estratégia. Obrigado aí pelo carinho, sempre tá todo mundo curtindo, preparando mais um finalzão de semana de muita labuta também. Então, vamos firme, né? Firme no batidão, moendo as palavras rapidamente aqui na Onda. A promoção faz um pix aí em Onda, é um sucesso. Fica ligado aqui no intervalo que tem muita dica pra você, viu?
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0: Sertaneja da cidade do São Pedro, vem aí a festa do São José, 15, 16, 17, 22, 23, 24, agora do mês do maio, rapaz. Festa maravilhosa, uma festa pra famiagem. O Padre Beto preparou com toda a sua equipe, toda a comissão, essa festa linda que tem o carimbo da Live pra você se divertir. Aqui na Onda você vai ficar sabendo de tudo dessa festança, de todos os detalhes. Quermesse todos os dias, aquele show maravilhoso, o tradicional bolo de São José. Vou estar pra lá no dia 16. 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Festa do São José, vem aí com o carimbo da Onda, estaremos por lá e esperamos vocês.
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0: Vale, brincou, padre! 8:02, bruto! Bom dia pra você, caboclinho! As minhas modas admita que Matheus e o Cauã aqui na onda, rapaz! 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Meu amigo Heitor também tá curtindo, os amigos lá do Sparks, bom dia turma, obrigado aí pelo carinho sempre. 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
0: Vale brincar bocada agora, 8:06, bom dia, Creminho.
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Aí vem com o padre, bora lá então, 8:09, abrindo mais uma hora por aqui, o nosso Onda Sertaneja, firme que nem carcanhar de grilo, né, rapaz? 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

0: Livre, compadre, 8 horas 21 minutos, bruto do bruto. Patrícia Manoela e chama o Samu. Uai, é o chameguismo do nosso Onda Sertaneja por aqui no Batidão Caboclo. 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E tá recheado de dica boa também.
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5: Da Livre Compadre, 8:30, caboclo. Estamos de volta, Onda Sertaneja, o pessoal participando aqui. Obrigado a minha amiga Ana Clara, também o Henrico, que estão curtindo nesse momento o nosso Onda Sertaneja. Obrigado aí pelo carinho, turma. O pessoal lá da Semijoias, é isso? Eita, produção, obrigado aí então, né? Bom dia, meus companheiros. Obrigado aí todo mundo que tá curtindo o Onda Sertaneja com nós aqui. 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Agora tem Minotti e o Fabiano aí! Deus me livre, bom dia pra você!

0: Tá livre, compadre, vem, 8h41, banda Projeto Raiz aqui no nosso Onda Sertaneja, Caboquinho, com os nossos amigos do Jardim São Pedro Supermercados, Menina da Saudade, 784, Valente Amaral, 545, lá 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
0: Valeu, compadre. 8 horas 48 minutos. Bom dia pra você, bruto velho. Já estamos de volta por aqui. A Ana tá curtindo aqui também a nossa programagem. Não falou a Fernanda aqui já prosseando com a gente também, né? Agradecida demais. Já pediu uma cantiga. Vamos passar pra produção produzir. O Donizete no Porangaba. Fala, bruto. Bom dia pra você aí. Capial, ótimo dia pra você. Deus abençoe. Vamos junto, né? 8 horas 48 minutos, mais cantiga chegando agora, tem Lona.

0: Dali primeiros, compadre, findando as labutas aqui do nosso programa Rústico Grosso, que nem cintura de sapo, o nosso Onda Sertaneja, né? Estaremos de volta logo mais às 5 da tarde no nosso Rancho da Onda, se Deus nosso Senhor Jesus Cristo assim abençoar e permitir também. Vem chegando a festa da manhã, obrigado aí os amigos do Jardim São Pedro Supermercados, logo mais à tarde. E agora vem chegando aí o meu amigo Thiago Marquezine também, que vai comandar muito bem esta festança maravilhosa, né? A festa da manhã. Valeu, Bruno!
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2: Dê mais risadas. Você já deve ter ouvido que rir faz bem para a saúde, e na realidade faz mesmo. Especialistas apontam que dar boas gargalhadas gera bem-estar e relaxa. Isso porque, se produzir uma boa risada, praticamente a pessoa coloca todo o corpo para funcionar. Uma boa gargalhada pode ativar simultaneamente até 80 músculos. Sorrir melhora o fluxo sanguíneo e o bom funcionamento do seu coração. Consequentemente, elimina riscos de hipertensão e problemas cardiovasculares. Dar boas risadas ainda fortalece o sistema imunológico, aumenta a energia, reduz o estresse e a dor, entre outros benefícios. Sorrir faz tão bem para a saúde que entrou para o calendário das celebrações. O Dia Mundial do Sorriso é lembrado sempre na primeira sexta-feira do mês de outubro.
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2: Bom dia. Onda Livre, bom dia, 95, e a festa da manhã está no ar para você em 105,3. E aí, minha gente, bom dia! Ótima sexta-feira para você. Finalmente chegou a boa da semana. Sextou, que maravilha! E a partir de agora nós vamos juntos até a 1 da tarde com muito mais músicas para você, animando a sua sexta-feira com frio e com uma chuvinha, pelo menos aqui em Piracicaba, na região da Casa Independência. Nesse momento está garoando, hein? Garoando relativamente forte. Que beleza, tinha previsão, né? De chuva para essa sexta-feira maravilhosa. Bom, seguiremos por aqui a partir de agora com mais sucesso. A sua participação já vem comigo pelo WhatsApp da Onda. Deixa sua preguiça de lado e manda o seu bom dia. 996494351. Você vem comigo, Thiago Marquezine, a partir de agora até 1 da tarde. Fechou? A festa da manhã é para você. Tem muitos prêmios. Vai pro site, app, Face ou Insta da Onda para você concorrer às melhores promoções. 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Bora começar com a nossa mensagem do dia.
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2: E a sexta-feira chega trazendo o fim da semana, mas não precisa trazer correria junto. Antes de pensar do que faltou, vale perceber tudo que já foi atravessado até aqui. Nem toda semana sai como planejado, e isso não significa fracasso. Às vezes, avançar foi simplesmente continuar. Mesmo cansado, mesmo sem certeza, hoje é um bom dia para encerrar pendências sem carregar peso desnecessário. Fazer o possível com calma ainda é melhor do que viver tudo no limite. A sexta pede menos cobrança, mais consciência sobre o próprio ritmo. Termine a semana mais leve do que começou. Isso também é cuidar de si. A festa da manhã está no ar.

dia, 9:16, João Carreira e Capataz, volta pro meu coração. Por aqui também curtimos juntos Jean Giovanni, Bruno e Marrone, Me Faz Te Odiar. Eu sou do Gustavo Lima, Desejo Imortal, aqui na Festa da Manhã com muito mais pra você. Deixa eu já mandar um beijo pra turma que tá comigo aqui no WhatsApp da Onda. Bom dia, Tiago, mandar um abração aqui pro meu amigo Amadeu, estamos ouvindo no trabalho, coloquei todo mundo no trabalho pra escutar agora, valeu demais, hein? Super beijo, Gi, obrigado pela sintonia e toda a turma aí no seu trabalho. Minha querida Márcia Nazato, bom dia, como é que estamos, Marcinha? Beijo carinhoso, boa sexta-feira por aí, com Deus à frente sempre, viu? Obrigado pela sua participação, beijo! Quem mais comigo? Bom dia, Tiago, uma excelente sexta. Minha querida Tarsila do bairro Campestre, todos os dias comigo também, participando, interagindo aqui pelo WhatsApp da Onda. Valeu, Tarsi, beijo. Quem mais? Bom dia, Onda Livre. Bom dia, família Piracicaba, um beijo pra família Pedro e um abraço pras minhas bestes da CNA. Pode tocar aí o sucesso do Bruno Marrone, Facas, Amadeu Pedro. Um beijo, um abraço pra aniversariante, a Brenda Nogueira. Alô, Brenda! Felicidades, muitos anos de vida, hein? Nosso querido aqui, o Amadeu Pedro, tá mandando beijão pra toda a turma aí, as bestes da CNA, e pedindo sucesso aqui pra tocar na programação Chapa Nós. Um abração, meu querido Amadeu, obrigado pela sintonia, viu? Um beijão aqui também pra Mara, a esposa, o Edu também, a esposa Mara, na sintonia junto com a gente. Obrigado pela participação, super bom dia pra vocês. A minha querida Jô do Jaraguá, e aí, Jô, tudo bem com você? Beijo, viu? Bom final de semana pra você, uma excelente sexta-feira, Jô. Obrigado pela sintonia, um beijão pra toda a turma lá no Jaraguá, junto com a Jô também, sempre na sintonia. Sextou, Mula, eu falei que chegava, hein? Super abraço aqui pro meu querido Mula também, na sintonia junto com a gente, super abração, obrigado pela participação, tamo junto. Meu querido Júnior, da Alvos Júnior, como é que estamos, Julião? Bom trabalho por aí, bom dia. Um ótimo dia abençoado também pra você, um beijão na esposa, na família toda, Julião. Obrigado pela sintonia. Minha querida Mayara, bom dia, Tiago, estamos aqui trabalhando e ouvindo a rádio. Um beijo pra todos aqui da obra, o povo tá com preguiça de trabalhar hoje com chuvia. Ó, Mayara, não julgo, hein? Não julgo. Vou confessar que foi difícil sair da cama hoje, viu? Genésio, mas vamos que vamos, né? Beijo, Mayara, pra você e toda a turma aí na obra, e força na peruca. Seguinte, vamos com as primeiras previsões astrais que eu falo com você do signo de Áries para começar. Bom dia, Áries. Dívida ou cobrança que envolve uma amizade poderá ser finalizada com acordo, troca de serviço ou simplesmente com uma conversa esclarecedora que foi adiada. Desfaça confusões e encerre conflitos, Áries. A fase trará boas soluções financeiras e aumento do seu patrimônio. Some forças com a família em uma transação imobiliária. Acerte as contas, Áries. A coruja para você é o branco. Bom dia, Touro. Mudanças na sua imagem e na maneira como você se apresenta representarão fielmente o seu novo momento. Algo no jeito de se posicionar revelará o seu poder e força. Jogue a autoestima para cima, impulsione o empreendimento em parceria e realize as suas ambições. Um sonho poderá se concretizar e dar mais estabilidade e leveza à vida, Touro. A coruja para você é o bege. Gêmeos, bom dia. Revise uma proposta financeira ou investimento com um olhar mais crítico e ganhe tempo para pensar. Momentos de silêncio e de relaxamento contribuirão com uma visão mais clara do que você quer alcançar, Gêmeos. Aposte na diplomacia para chegar em bons acordos. Uma conversa franca poderá dar um rumo diferente numa negociação. Feche um ciclo, Gêmeos. A cor para você é o amarelo. Câncer, bom dia. Amizades farão revelações importantes hoje. Conversas de hoje dissiparão fantasias e darão uma visão clara de com quem contar. Júpiter em seu signo atrairá oportunidades e apoios influentes. No amor, avalie expectativas e vá com calma, Câncer. Se estiver só, mude de ambiente e aposte em maior abertura social. Um romance poderá começar como amizade. A cor para você, Câncer, é o vermelho. Daqui a pouquinho eu falo com você de Leão, Virgem, Libra e Escorpião. E você que está aí participando na sintonia, participe. Mande sua mensagem para o 99649-4351. E agora tem Felipe Rodrigo.

dia, 9h40, com o Leandro Fotter no pijama aqui na festa da manhã pra você. Rolou também Maiara Maraíza, Quem Sente Saudade Sou Eu, Jéssica Reis, Luiz Paulo e Léo, Desejo de Amar, pra gente fechar nossa primeiríssima sequência por aqui na programação.

0: futuro. Relações profissionais continuarão aquecidas. Aproveite para ampliar conexões e concretizar as mudanças desejadas. Novos horizontes se abrirão. Ligue o radar nas oportunidades de estudos, mentorias e eventos internacionais. Prestígio em alta, Virgem. A cor para você hoje é o preto. Libra, bom dia. A semana terminará com uma visão clara do futuro e das mudanças que você deseja. Encontre respostas dentro de você e afaste velhas angústias. Uma viagem favorecerá o amor, parcerias e novos vínculos. Renove suas filosofias e descubra prazeres diferentes. Conexões com pessoas de fora abrirão portas na carreira. Alargue os seus horizontes, Libra. A cor hoje é o azul. Escorpião, os relacionamentos estarão em destaque. A semana terminará com emoções fortes no amor e clima protetor que dará suporte nas questões familiares e nos desafios do trabalho. Acolhimento, romantismo, carinho não faltarão hoje. Fortaleça um vínculo especial e siga em frente com autoconfiança e fé. Um convite de viagem esquentará o coração. A cor para você é o branco. Daqui a pouquinho eu trago as últimas, depois do intervalo, de Sagitário, Capricórnio, Aquário e Peixes. Rapidíssimo break, você continua com a gente. Fica ligado aqui na programação e logo após o intervalo a gente já manda mais beijo para você que está na sintonia pelo 99649-4351. Continue participando, inscreva-se nas promoções, boa sorte para você.
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0: Bem, vamos atualizando o tempo e a temperatura, né? Para hoje, sexta-feira, neste momento aqui na Casa da Onda, garoando. 21 graus, marcando também nos termômetros. E segundo as informações do Climatempo, para esta sexta-feira, de fato, teremos um dia de períodos de céu nublado e à noite com pancadas de chuva. A máxima hoje deve girar em torno dos 25 graus. São informações do Climatempo para toda Piracicaba, São Pedro e região.
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0: bom dia, são 9h49, já estamos de volta para você na programação da Festa Embora, com muito mais por aqui, dando um gás na programação da Onda, daquele jeitão que eu sei que você gosta, com muito mais músicas. Beijão aqui pra turma comigo no WhatsApp da Onda. Bom dia, Onda Livre, aqui é a Brenda, domingo é meu aniversário, toca Luan Santana, Te Vivo, por favor, ela é dedicada para uma pessoa muito especial. Beleza, Brenda, tá anotado aqui o seu pedido, deixa pra nós, viu? Beijo carinhoso pra você, já adiantando aí pro seu domingão, feliz aniversário, viu? Com muita saúde e paz pra você. Beijo, Brenda, obrigado pela sua mensagem. Quem mais tá sintonia comigo por aqui? Meu querido Augusto César Alves, tá curtindo a programação da festa junto com a gente. Minha querida Aretuza já deixou o bom dia dela por aqui também. Beijo carinhoso. Quem mais? Bom dia, Gláucia. Bom dia, Onda Livre. Quero mandar beijos aqui pro Amadeu, a Brenda e a Gi e dizer que com eles o meu trabalho fica mais leve e divertido. E uma boa sexta a todos. É a Gláucia. Valeu, Gláucia. Tá registrado aqui a sua mensagem, viu? Beijão carinhoso aqui pro Amadeu, então, a Brenda e a Gi. Valeu demais, são colegas de trabalho, né, Gláucia? Beijo carinhoso, viu? Obrigado pela sintonia. Essa não é uma colega de trabalho, é uma prefeita, Gláucia. Um abração pra você, viu? Obrigado pela sintonia, um beijo pra toda a turma aí. Quem mais chegando comigo por aqui? Minha querida Sandra Vati, como é que estamos, Sandra? Tudo bem com você? Sextou, né? Finalmente, Sandra. Beijo carinhoso pra você aí, pra toda a turma. O maridão também, né? Sempre ligadaço junto com a gente. Toda a família, tamo junto. Beijo aqui especial também no WhatsApp da Onda pra minha querida Lucélia. Bom dia, Thiago. Boa sexta-feira pra você e pra todos os ouvintes. Valeu, Lucélia. Obrigado pela participação. Um abração aqui pro Zelão, sempre curtindo junto com a gente também na programação da festa da manhã. Quem mais? Um abraço especial aqui também pro Pedro Augusto. Bom dia, Thiago. Manda beijo aqui pro meu pai, o Zuca, é isso? Um abração aqui, um beijo pro Zuca, então. É o Pedro Augusto que tá mandando mensagem aqui no WhatsApp da Onda, tá participando junto com a gente. Valeu demais, hein? É a galera que vem chegando nessa manhã gostosa de sexta-feira, apesar da chuva e do friozinho que dá aquela preguiça, né? Mas sextou. Podia sextar bem melhor, mas com um bom solzão, nós vamos agradecer, né? Tá precisando uma chuvinha também. Eu gosto. Seguinte, gente, vamos em frente por aqui, que faltou eu trazer as últimas previsões astrais, senão daqui a pouco aqui os meus ouvintes estão me cobrando que eu não falei os últimos signos e eu falarei agora. Converso com você no signo de Sagitário. Bom dia, Sagitário. Renove a rotina e os hábitos. A semana terminará com mais organização no trabalho e investimentos no seu bem-estar e saúde. Cuide do corpo com mais critério, ajuste a alimentação, ganhe vitalidade. No amor, detalhes significativos e o prazer das pequenas coisas reforçarão a união. Surpreenda o par com uma iniciativa ousada, Sagitário. A cor para você é o preto. Capricórnio, bom dia. Fortes emoções marcarão um dia que será dinâmico, com decisões rápidas e improvisos. Família pedirá paciência com novas demandas e confusões. Tome a iniciativa e ponha ordem na casa, Capricórnio. Em compensação, o amor ganhará uma dimensão maior. Conversas carinhosas, ternura, despertarão paixão. Brinque mais, curta as coisas boas da vida, Capricórnio. A cor para você é o azul. Oi, Aquário, bom dia. Reúna a família ou receba pessoas queridas em casa e comemore uma conquista. O dia trará lindas lembranças temperadas com muita emoção. Ouça histórias inspiradoras, coloque as conversas em dia e fortaleça suas bases afetivas. Valerá também cuidar do seu patrimônio e começar uma fase com mais conforto, proteção emocional e autoestima, Aquário. A cor para você é o vermelho. E peixes, finalmente, bom dia. Esclareça contratos, expresse as suas necessidades e abra espaço para bons acordos. Uma conversa séria com irmão, vizinho ou colega revelará uma verdade que estava camuflada. A semana terminará com surpresas gostosas e harmonia familiar. Um reencontro movimentará um negócio que ficou suspenso. Cheiro de novidade no ar para você, peixes. A cor é o verde. Amanhã e todos os dias aqui na festa, sempre com as previsões astrais. E tem muito mais chegando. Neto e Cristiano, Cadeira de Aço. Bora, Dizeneto e Cristiano, Cadeira Cativa aqui na festa. São 9h53, bom dia, boa sexta-feira. Obrigado pelo carinho da sua audiência. Tá na Onda, tá com tudo.
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10:06. Música Vinícius Gustavo Lima. Medida protetiva aqui na festa da manhã. Rolou também pra você, Mato Grosso e Matias. Na hora do adeus, Péricles e Ana Castela, Simplesmente Acontece. São as melhores músicas desta manhã gostosa de sexta. Deixa eu beijar a turma comigo aqui pelo WhatsApp. Bom dia, Tiago. Aqui é a Kátia, da cidade de Brotas. Adoro seu programa, quero participar do Pix. Um abraço. Valeu, Kátia. Obrigado pelo carinho da sua companhia, viu? 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Daqui a pouquinho já rola o sorteio dos R$150, tá bom? Beijo, Kátia, obrigado pelo carinho, viu? Quem mais? Meu querido Marcelo, bom dia, querido, sextou, manda esse 150 pra mim. Ô, Marcelão, tem muita gente querendo, hein? Se eu pudesse, eu liberava R$150 pra todo mundo aqui, viu? Mas daí o dono me deserda. Um abração pra você, Marcelo, inscreva-se lá na promoção, boa sorte pra você, viu? Daqui a pouquinho tem sorteio. Quem mais? Ah, bom dia, meu amigo lindo, estou de volta. Uma excelente, abençoada sexta-feira. Odri, você sabe que eu pensei no seu agora de pouco? Eu vi aqui a mensagem da minha querida, que sempre participa comigo aqui pelo WhatsApp da Onda, que sempre manda mensagem todo dia, Tarsila. Falei, que fique, será que deu a Adri que não participou mais, hein? Tá aqui a Adri, né? Abençoada sexta-feira a todos da Onda Livre. Manda um alô pra mim, Adri de Botucatu. Beijo no seu coração, Tiago. Toca a música da Elis, por favor. Oferece pra mim, pros meus filhos e netos. Em Conchas, a Ana, o Matheus, Nicolas, Pietro e a Manu. Beijo carinhoso, Adri. Pra você e pra toda a família lá em Conchas, viu? Pros pequenos também aí. Daqui a pouquinho a gente rola a sua pedida, com certeza. Obrigado pela participação. Beijo, beijo. E mais, bom dia com alegria. Aqui é a Suzy, sou de Botucatu. Por gentileza, toca o sucesso do Danilo e Davi. Quero participar do sorteio do Pix. 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E daqui a pouquinho tem sorteio, viu? Beijo, Suzy, obrigado pela sua participação, viu? Quem mais comigo também? Bom dia, que dia delicioso hoje. Simbora pro final de semana, falou e disse, Ivana, tô junto nessa, hein? Eu gosto do friozinho, uma boa chuva, né? Beijo pra você. Minha querida Luana, do bairro Sol Nascente, bom dia com uma sexta-feira preguiçosa. Desejando a vocês um dia abençoado, estou por aqui hoje. Beijo, Luana, sempre bom receber você aqui pelo WhatsApp da Onda, tamo junto. Vamos de música, meu povo, que tem Paula Fernandes chegando por aqui. Amar de novo, 10:08, bom dia.

0: Onda Livre, bom dia, 10h17, aqui na Festa da Manhã pra você. Sucesso de Diego Vitor Hugo, com Bruno e Marrone Facas, teve Traia Velha, Lembrança Boa, Paulo Fernandes, Amar de Novo, aqui na programação da nossa festa, com muito mais sucessos, aqui em 105,3. Essa aqui, com Bruno e Marrone Facas, especialmente lá pro meu querido Amadeu Pedro, né? Dedicando esse sucesso aqui pra Brenda Nogueira, que tá de aniversário. Parabéns, felicidades, viu? Beijão, Amadeu, obrigado pela sintonia, viu? Pela pedida aqui também, tamo junto. A gente vai atendendo aqui os pedidos com certeza. Valeu demais, hein? Vamos pro intervalo que é bem rapidinho. A gente volta já, tem muito mais aqui na Onda. Fica comigo! 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
5: Onda Livre, bom dia, 10h20.
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5: Onda Livre, bom dia, agora 10h23, já estamos de volta para você com mais festa e vamos seguindo por aqui com muito mais sucessos, hein? Beijão especial aqui pra turma comigo no WhatsApp, bom dia, aqui é a Renata de Brotas, adoro vocês, beijos, e aí Renata, tudo bem com você? Super beijo, obrigado você pelo carinho, viu? Nós aqui adoramos aqui a participação dos nossos ouvintes, né? Minha querida Renata Varolo, valeu demais, hein? Beijo carinhoso. Quem mais? Minha querida Margarete do bairro Chapadão, bom dia, gente linda demais, desejar vocês aí da Onda e ouvintes um dia especial, cheio da presença de Deus. Beijo, meu lindo. Deus abençoe seu dia. Beijo, Margarete. Valeu demais, hein? Obrigado pelo carinho. Já mando pra você aí as previsões de aquário, pode deixar. Vamos com mais músicas? Tem Zé Felipe e Ana Castela. Sua boca mente.

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0: Bom dia, 10h36, aqui na Festa da Manhã, sucesso de Fred Fabrício. Te amar é meu talento, teve Lua Santana, te vive, Lucas Morato, do jeito que eu tô, com a galera que tá na sintonia sempre com a gente aqui na programação em 105,3. Essa do Lua Santana, te vive, especialmente aqui pra minha amiga Brenda, né? Que aniversário dela é domingão, pediu aqui um sucesso do Lua Santana, te vivo, dedicando pra uma pessoa muito especial. Obrigado pela participação, Brenda, tamo junto. Seguinte, bora de sorteios, promoção, faz um Pix aí, onda.
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0: Bora liberar o ganhador de hoje dos R$150 na promoção faz um Pix aí, onda. E hoje esses R$150 vai pra você. Final do telefone 21, Emily Silva, do bairro Santa Terezinha. Parabéns, Emily. Emily Silva, final do telefone 21, do bairro Santa Terezinha, faturou R$150 da promoção faz um Pix aí, onda. Emily, se liga aí no seu WhatsApp que a produção vai entrar em contato com você, tá bom? 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Mas não acabou os sorteios não, viu? Ainda hoje o sorteio de uma linda e deliciosa cesta de café da manhã, que vai ser entregue aí na tua casa pela equipe da Cristina Balestiano. Então, fica ligado que logo mais tem esse sorteio também aqui na Festa da Manhã e durante a programação da onda, fechou? Vamos, Leonardo. Mentira que virou paixão. 10h37.

Costa pra você. Teve também Bia Frágil, Imperfeita, Michel Teló, Exagerado, Som do Leonardo por aqui, Mentira que Virou Paixão, sempre com muito mais sucessos. 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Toda sexta tem Sexta na Onda, uma linda e deliciosa cesta de café da manhã que será entregue aí na sua casa pela equipe Cristina Balistiero. Aliás, um beijo lá pra toda a equipe da Cristina Balistiero, né? Beijão carinhoso. 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A partir das 8 horas da noite, eu, Guina Santos, toda a equipe de promoção da Onda Livre, estaremos por lá, hein? Trazendo para você muitas coisas boas, prêmios da Onda Livre, camiseta, vai ter bombom e, claro, nós estaremos também apresentando as atrações que estarão passando lá pelo palco. Então, se você hoje for à Festa das Nações, vá lá no palco, dá um beijo na gente, cumprimentar a equipe da Onda Livre, você será muito bem recebido por nós, viu? Vamos, que tem mais músicas? Essa próxima aqui, inclusive, vai para minha querida Suzy, que tá na sintonia com a gente de Botucatu. Pediu aqui um sucesso do Danilo e Davi. Bora curtir? Mudou o texto.

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6: Onda Livre, bom dia, agora 11:05.
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19: Onda Livre, bom dia. Por aqui segue Thiago Marquezine. Vamos juntos até a uma da tarde.
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20: Bom dia.
19: Tá na onda, tá com tudo, abrindo mais uma sequência pra você. Essa é a festa da manhã, é bom demais estar com você aqui na onda. Vamos curtir Felipe Araújo, Estranho de Novo.

0: na onda, Cleito e Romário, Zeneto e Cristiano, Não Namora. É sucesso aqui na melhor programação pra você. Bora curtir um Gustavo Lima e Luiz Fonsi, Vagabundo.
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0: Gustavo Mioto pedindo de socorro, fechando mais uma sequência. Rapidíssimo intervalo, daqui a pouquinho eu tô de volta já já. 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

Onda Livre, bom dia, já estamos de volta para você, abrindo mais uma sequência da festa. Bora em frente com Ed Brito e Samuel, Romance Rosa.

0: Retrovisor, é Gustavo Lima na programação. Daqui a pouquinho, a partir do meio-dia, tem Na Onda da Saudade. Bora agora de Luan Santana. Olho Marrom.
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0: balanção para fechar por aqui a festa da manhã. E logo após o intervalo vem aí mais uma edição do nosso Na Onda da Saudade.
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0: Livre, boa tarde, agora meio-dia e dois.
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18: Onda Livre, boa tarde. O Na Onda da Saudade está no ar em 105,3. E a partir de agora é hora de viajar no tempo, matarmos a saudade juntos aqui na programação. Bora começar com o Chitãozinho Chororó, Deslize.

0: Onda Livre, boa tarde, meio-dia e 20, na Onda da Saudade. Aqui na programação em 105,3, você curtiu comigo os melhores sucessos nessa gostosa tarde de sexta-feira, né? Só por aqui o som dele, César Menotti e Fabiano, Meus Pedaços, Jean Giovanni, Pra Conhecer Uma Mulher, Zezé de Camargo e Luciana, Amor Selvagem, também Chitãozinho Chororó, Deslizes na programação. Deixa eu mandar um beijão especial para a turma lá do restaurante Anísio, curtindo com a gente, no bairro Jardim Algodoal. Obrigado sempre pela sintonia, tamo junto, Cleiton, a Vera, a Fernanda, toda a família lá, Anísio Restaurante, tamo junto, hein? Abraço pra vocês. Quem mais? Adri, aqui na programação, em sintonia com a gente. Ô, Adri, pode se inscrever, hoje já saiu aqui nosso ganhador da promoção Faz um Pix aí Onda, mas sexta-feira que vem tem mais um sorteio, tá bom? Deixa eu mandar um abração aqui, meu querido João Carlos de Areópolis. Dia, Tiagão, tudo bem? Sexta abençoada pra todos aí dessa rádio maravilhosa. Pediu aqui um sucesso do Leonardo, a gente vai ouvir, tá bom? Um abração pra você, João. Obrigado pela sintonia. Um beijo pra todos lá de Areópolis. A Maria Pereira também tá com a gente. Sextou, né, Maria? Obrigado pela sintonia. Vamos pro rápido intervalo, daqui a pouquinho tem mais.
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0: Onda Livre, boa tarde, meio-dia e 26. Já estamos de volta para você com mais Na Onda da Saudade. Por aqui, seguiremos até uma hora da tarde. Daqui a pouquinho já tem Guina Santos chegando para comandar a tarde da onda. E a gente segue agora curtindo essa moda que vai pro João Carlos Andreópolis. Vamos curtir o Leonardo? É Leandro Leonardo, né?

para uma. Rick Renner, Ela é Demais, aqui no Na Onda da Saudade. Teve também Gustavo Lima com Leonardo, Rumo à Goiânia, sucesso de Ana Castela com Rio Negro e Solimões, Peão Apaixonado. Esse é Na Onda da Saudade, com muito mais sucesso para você. A gente vai curtindo, recordando, viajando no tempo, né? Como é bom poder matar a saudade aqui na programação da Onda Livre. Deixa eu mandar um abração especial lá para toda a turma que tá curtindo com a gente. No Tatuapé, em Piracicaba, a Ana Lúcia tá participando por aqui também. Super beijo para você, viu? Obrigado pela participação. Gente, seguinte, pela manhã aqui já rolou para você o sorteio da promoção Faz um Pix aí Onda com

0: Sertanejo de coração, saideira deixa na onda da saudade, acabou, gente. Agradecer demais o carinho da sua companhia e mais uma manhã gostosa de sexta, até agora, 1 PM. E eu tô indo nessa, né? Vocês vão ficar muito bem acompanhados com meu caro querido amigo Guina Santos, que já tá na área pra comandar a tarde da onda. E aí, Guina, boa tarde pra você.
1: Fala, meu amigo Thiago Marquezine, boa tarde pra você, pra todos os ouvintes. Tô chegando um pouquinho com gripe, viu, Thiago?
0: Rapaz, você é maniquim que aguenta, né, Guina? Chuva, do nada um sol e agora esse friozinho, né?
1: Essa virada do tempo judia de muita gente, né? Principalmente aí das crianças, senhora. Idosos também, né? É. Mas estamos aqui, ó, firme e forte.
0: Faz parte. Olha, e Guina, chegando pra agora com a tarde da onda, já fiz o sorteio aqui do Pix, dos R$150 pela manhã.
1: Okay,
0: já
1: beleza.
0: Saiu nossa ganhadora.
1: Opa!
0: E vem com você aí também. A sexta, né? Da toda sexta tem sexta na onda, né?
1: Então deixa comigo, daqui a pouquinho vamos fazer aqui a felicidade dos ouvintes com muitos sorteios também, né?
0: Fechou. E lembrando aos nossos ouvintes que nós, em dose dupla, em carne e osso, estaremos na Festa das Nações no palco nessa noite, Guina Santos.
1: Se Deus quiser, estaremos lá com muita alegria, falando aí dessa linda festa maravilhosa, falando com os nossos ouvintes que vão estar lá também. Vamos presentear muita gente.
0: Exatamente, estaremos lá a partir de 7 e pouquinho, até 8 PM, estaremos lá agitando o palco com muitas atrações, é claro, junto com o pessoal da FENAP, o Felipão da CIP, que estará no comando também do palco lá junto com a gente nos bastidores. Enfim, vai ser uma noite muito gostosa e de muita comida boa. Fechou,
1: Guina? Com certeza, vamos aproveitar a festa também.
0: Valeu. Bom, tarde da onda vem por aí, bom trabalho pra você.
1: Obrigado,
0: a gente se encontra.
1: Bom,
0: valeu,
1: Guina. Até mais.
0: Beijo, gente, valeu, até mais.

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0: Onda Livre, boa tarde pra você. A partir de agora tem Guina Santos. Tá na onda? Tá com tudo. Bora por aqui, 1:09, começando mais uma edição da Tarde da Onda. Sextou, meu povo, é sexta-feira. Ótima tarde pra você, com muito mais prêmios, muito mais sucessos aqui na programação. Já já tem sorteio pra você, portanto fique ligado, participe de todas as promoções da Onda. Já já a primeira edição também da Super Onda, que chega com tudo, hein? Com muita música pra você, direto e reto, sem parar. E a gente já começa com Matheus e Cauã, Lauana Prado.
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0: Admita. Boa tarde.

0: Onda Livre, boa tarde pra você, 1h23, Luan Santana, tudo o que você quiser. Também Sammy Rico, Zezé de Camargo, Estrada da Vida, Simone Mendes, Saudade Proibida e Péricles, Ana Castela aqui na programação. E já tem muito mais e chega pra você dentro de instantes a primeira edição da Super Onda.
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0: Dorival Júnior é o novo técnico do São Paulo. Em nova reunião na manhã desta sexta-feira em Floripa, né? Com a diretoria do clube e o técnico acertaram um contrato até o fim desta temporada. O São Paulo e Dorival tiveram que ceder na parte financeira para costurarem o acordo. A pedida inicial do técnico era perto do que ele recebia no Corinthians, R$3 milhões. Enquanto o São Paulo oferecia o que pagava a Hernán Crespo, R$1,5 milhão. O acordo foi fechado perto dos R$2 milhões, hein? A diretoria chegou a ficar pessimista durante a primeira reunião, que começou na quinta-feira e invadiu a madrugada de hoje. Rui Costa e Rafinha ficaram horas explicando o contexto político do clube, uma grande preocupação do técnico Dorival Júnior.
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2: Onda Livre, boa tarde pra você. 1:30, tá na hora então da primeira edição da Super Onda, chegando com tudo. Durante a Super Onda já tem sorteio de prêmios pra você, portanto fique ligado. Aqui uma super sequência com as melhores músicas e muito mais prêmios pra você. Começando com Felipe e Rodrigo.
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0: boa tarde pra você, 1h47, tá na onda, tá com tudo, na super onda pra você, Júnior e César, cheiro de culpado também, Jean Giovanni, Bruno Marrone, teve Cristiano Araújo, Patrícia Manuela e menos é mais, champanhe, bora que tá na hora de ganhar prêmios por aqui, boa sorte pra você.
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0: 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Quem tá se dando bem, faturando essa cesta hoje é a Daiane. Final do telefone 93. Parabéns, Daiane. É a produção. Entra em contato com você direitinho, vai te explicar como é que vai fazer, né? 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

0: novidade pra você, 2 horas em ponto, Dalvan e Netinho de Paula, aqui na programação Nós Dois Online, pra fechar a primeira edição aqui da Super Onda, ainda hoje, ó, tá de volta, mais uma edição aqui, sempre com essa super sequência, com muita música pra você.
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0: Onda Livre, boa tarde pra você, 2:05. Por aqui segue Guina Santos, até às 5.
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0: Ora, vamos nessa então, tá na hora de ganhar mais prêmio, presentaço pra você nessa tarde, boa sexta-feira, agora vai sair pra você aqui um par de ingressos para o Termas de São Pedro, pra você passar um dia inteirinho lá no Termas, você mais um acompanhante, ô, coisa boa, né? Aproveita aí, pega aí o domingão, você mais um acompanhante e passando um dia inteirinho lá no Termas, sempre junto com a gente aqui, com muitos sorteios e quem tá se dando bem é a Maria Emília. Final do telefone 43. Parabéns, Maria Emília! A produção fala com você direitinho. Esse par de ingressos aqui já é seu. Só passar aqui na onda e retirar, tá bom? Obrigado aí pelo carinho, a sua participação. A qualquer momento tem muito mais por aqui, muito mais prêmios.

0: Livre, boa tarde pra você, 2h17, Cleiton e Romário, Zé Neto e Cristiano, Dandamara, fechando mais uma sequência aqui, ó, mandar um grande abraço e um parabéns para o André Fogaça da Agromais, fazendo aniversário hoje, ô Andrezão, parabéns pra você, felicidades, muita paz, muita saúde, muita festa pra você também. Obrigado pela sintonia sempre aqui juntinho com a gente aqui, todo o pessoal, né? Sempre participando com a gente aqui pelo WhatsApp da Onda. Obrigado, ótima sexta-feira e vai ter bolo por aí que vai ter bolo, vai ter festa. Chama a gente, tá bom? Deixa eu aproveitar, mandar aqui um grande abraço, ótima tarde também, obrigado pelo carinho, a Simone, a Maria Pereira tá por aqui também, curtindo a programação da Tarde da Onda, né, Maria? Obrigado pelo carinho, mandou aqui um banner muito legal, muito bacana aqui, ó, 15 de maio, dia da família, feliz dia da família. Pois é, a programação da Onda é feita para toda a família, por isso, obrigado aí pela sua participação. Mula, grande abraço para você também, obrigado aí pelo carinho, tamo junto. E o Júlio César também tá aqui, tá no trabalho e curtindo a Onda. 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

Onda Livre, boa tarde pra você, 2h24. Manda mais beijo aqui, a Marcela tá na sintonia com a gente nessa sexta-feira, adorando a programação da Onda, nosso muito obrigado, Areta também, todo o pessoal no Castelinho, tá todo mundo aqui na melhor programação. Tem Edson Hudson, e tem participação de Luan Santana.

0: tarde pra você, 12h39, Murilo Rufi, saudade estranha, Belo Transas, também Diego Vitor Hugo, beijei a cura e teve ferrugem, arrependidaço. Depois do intervalo chega aqui, ó, mais uma edição da Super Onda pra você.
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0: Copa do Brasil, Corinthians está nas oitavas de final da Copa do Brasil. A equipe comandada por Fernando Diniz controlou a partida contra o Barra ontem e após desperdiçar boas oportunidades, abriu o placar aos 38 minutos do segundo tempo com Yuri Alberto, marcando de cavadinha. Como também havia vencido por 1-0 no jogo de ida, o Timão avançou no torneio nacional com 2-0 no placar agregado.
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0: Onda Livre, boa tarde pra você, faltando 15 pras 3. Vamos nessa, chegando mais uma edição aqui da Super Onda, segunda edição com muita música pra você.
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0: Simbora, vamos nessa então, do jeito que você gosta, começando com Xande Avião, Henrique Juliano.
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0: gente, lindo demais. Valeu!
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0: Tela Livre, boa tarde pra você, 3 horas em ponto, Guilherme Benuto, Luan Santana, quarto 67, aqui na Super Onda pra você, e vamos que tem mais prêmios, mais sorteio.
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0: Ora, vamos nessa então, hein? Vai sair aqui um par de ingressos para você curtir aí no Cine Araújo, aquele filme favorito, aquele filme que você tá tanto querendo assistir, né? 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

0: 6, tá na onda, tá com tudo, Michel Teló, exagerado aqui na programação da Tarde da Onda, essa super sequência aqui do jeito que você gosta, né? 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
0: Continua por aqui direto, sem parar com muita música. Super Onda tem Gustavo Mioto. Pedido de socorro. Boa tarde pra você, boa sexta.

0: Beach, Gustavo Mioto finalizando mais uma edição aqui da Super Onda, muita música pra você nessa tarde, hein? Pois é, amanhã tá de volta em duas edições, daqui a pouquinho tem mais sorteios também, fique ligado.
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0: Vamos trazer a previsão do tempo e a temperatura para amanhã, sabadão. Vai ser de sol entre nuvens, mas com pancadas de chuva, principalmente no período da tarde, tá? E também à noite. Mínima na madrugada de 16, a máxima de 29 graus. Informações do site climatempo.com.br.
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Livre 3:33, tá na hora de ganhar mais prêmios, né? Agora tem pra você aqui o kit Azulim que deixa tudo limpinho da Livre, sorteando muitos kits pra você. Tá participando? Tá na hora de ganhar. Cruza os dedos, boa sorte. Esse kit tá saindo pra você, Rose. Final telefone 21, parabéns, parabéns, menina sortuda. Já pode passar aqui na onda pra retirar esse kit aqui, já é seu. Tem que combinar direitinho, a produção também fala com você e a qualquer momento tem mais sorteios. Então, fique ligado, uma ótima tarde de sexta-feira.

Delivery, tá na onda, tá com tudo, mas que sucesso passando por aqui na programação da onda nessa tarde, hein? Daqui a pouquinho tem pra você aqui, é claro, mais sorteios das melhores promoções da onda. Fica ligado e a gente vai seguindo com mais músicas. Boa tarde.

0: Onda Livre tá na onda, tá com tudo, fechando mais uma hora com muita música aqui na programação da Onda Livre FM. E as melhores promoções estão aqui, hein? Os melhores prêmios, por isso fique ligado na programação da Onda e saiba como participar.
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15: Onda Livre, boa tarde. Por aqui continua Guira Santos até às 5.
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15: Tá na onda, tá com tudo. Vamos nessa então, abrindo aqui mais uma hora. Segunda tarde tem o Rancho da Onda com Sheba, sempre com muito sucesso pra você do jeito que você gosta. O seu fim de tarde com os maiores sucessos. Sheba chega com tudo, empinando a carroça com os maiores sucessos pra você. E abrindo essa hora tem Danilo.

Zé Neto e Cristiano Cadeira Cativa aqui na programação da Tarde da Onda. Fechando, hein? Mais uma sequência aqui pra você. 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
3: Onda Livre, boa tarde pra você, já de volta por aqui. Vamos nessa então, hein? Daqui a pouquinho eu quero trazer pra você o seu alôzão. Você que tá participando aqui, mandando seu beijo pra quem você quiser, hein? Através do WhatsApp da Onda, 19 99649 4351. Agora tem Leonardo.

Cheiro de Culpado, Júnior e César, aqui na programação da Tarde da Onda. Manda um beijão aqui pra Camila na sintonia. Tem a Débora também, uma ótima tarde, boa sexta-feira. Obrigado pelo carinho, a participação. Tem o Ricardo no trabalho, sempre curtindo a programação da Onda. E tem também a Bruna. Beijo carinhoso, obrigado pela participação, hein? Vamos seguindo, trazendo mais sucesso pra você. Zé Felipe e Ana Castela.

0: Contudo, Paula Fernandes Amar, de novo, a minha última de hoje. Acabou mais uma edição da Tarde da Onda, mas amanhã tem mais a partir da 1 da tarde. Na sequência, vem o Sheba com o Rancho da Onda até às 8 da noite. Beijo carinhoso, siga na sintonia da Onda e uma ótima sexta-feira pra você.
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2: Olá, livre, meus compadres. 5 horas, caboclo. E nós chegamos, meus amigos, meus companheiros, velho. Mais uma edição. E este nosso Rancho da Onda chega com tudo de agora. Até as 8 da noite estaremos prosseando com vocês, trazendo as minhocas antigas, falando da festança do São José, que começa hoje com o carimbo da onda, daquele jeitão bruto que você aprecia. E bora trazer sempre as melhores ofertagens dos amigos do Jardim São Pedro Mercados. Vamos trazer cantiga, vamos trazer informação. Pra começar muito bem o nosso batidão, tem destaque do modão da onda. Então, se você, já ir erguendo o volume pra apreciar essa aqui, ó. Chitão, mais o chororó.
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0: aí, compadre. 5 horas 15 minutos. Fernando e o Fabiano e o Panda. Não é só terminar. Chameguismo. Até cebola chorou nesse momento agora, né? No nosso rancho mais cremoso. Oh, rapaz. Brutalidade máxima por aqui, né, companheiro velho? 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Todos os dias com a gente por aqui, né? Muito bom. 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Agora vamos olhar as palavras rapidamente no intervalo. Você sabe que o intervalo aqui na onda traz sempre muita dica. Por modista, você tem que ficar aqui, ó. Madriadão, não pode fazer portabilidade, não. Fica aqui curtindo o RAM.
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0: Onda Livre, meus compadres. 5h23. E aí, Bruto do Bruto. Tá aqui no programa que nem televisão velha. Sem controle, nós vai junto. Em até as 8, prosseando junto com vocês. O meu amigo Ditinha, né? Neidoca tá lá curtindo também, né? Tô no bar dos pelegos, pra bom esquentar o friozinho, né? Ditinha, abraço aí, Neidoca, obrigado aí pelo carinho também, apreciando aqui o nosso programa, agradecido demais. Vamos firme aqui no batido, né? 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Mais uma dica bruta do rancho pra voz de ser. 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Aqui no programa, que não tem quaeira aqui em direito, tá chegando mais candiga. Tem Paula Fernandes.

0: livre, compadre. 5:38. O nosso rancho vai moer as palavras rapidamente. Daqui a pouquinho tem a Ave Maria do rancho. Tá onde aí, compadre?
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0: Livre, compadre! Faltando 5 minutos para 6 horas aí, Felipe Araújo, Jorge e Matheus. Pois é, intervalo, vamos trazer para vocês a Ave Maria do nosso Rancho da Onda.
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4: 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E a hora certa.
0: 5h57. 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

0: Valeu, Rico, padre! 6h20, Max Olive aqui no nosso rancho, hein? 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Daqui a pouquinho a gente fala mais sobre a festa do São José, que começa hoje, festa linda que tem o carimbo da Livre, menino!
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11: 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E a hora certa.
0: 6h24, noite, bruto.
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22: Tenha boas noites de sono. Uma noite de sono bem dormida melhora a sua qualidade de vida. A quantidade de horas diárias varia de pessoa para pessoa, mas em geral o ideal é que fique entre 7 a 8 horas por noite. Dormir bem fortalece a memória, ajuda a ter energia para as atividades diárias, para o trabalho. Reduz riscos de doenças cardiovasculares, sem falar no controle de diversos problemas de saúde, como diabetes e pressão alta. Uma boa noite de sono é revigorante e permite que o corpo realize suas funções essenciais para o período de repouso. Caso isso não aconteça, ao longo do tempo a pessoa pode apresentar uma série de problemas que vão desde dores musculares e de cabeça a riscos de AVC, diabetes do tipo 2 e ataque cardíaco. Portanto, atenção ao seu sono.
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0: Onda Livre tá na onda, tá com tudo. 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
0: Dali pro meus patrão, bora lá então, que a nossa trucada começa com 7 ouro de ouro.
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0: Bárbara Compadre, tá aí no nosso 7 Ouro. Chegou agora o Espadinha nesse momento, Matheus e o Cauã.
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0: Tá livre, compadre velho, farta 20 minutos, passete, Felipe Araújo, o zap de hoje no nosso truco do rancho, porco surto. É, rapaz, amanhã tem mais trucada aqui, hein?
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6: Onda Livre Cabocada Bruta, tá na onda, tá com tudo. Vamos falar de festança, vamos falar da festa mais sertaneja da cidade do São Pedro. Vem aí a festa do São José, 15, 16, 17, 22, 23, 24. Agora do mês do maio, rapaz. Festa maravilhosa, uma festa pra famiagem. O Padre Beto preparou com toda a sua equipe, toda a comissão, essa festa linda que tem o carimbo da Livre pra você se divertir. Aqui na Onda você vai ficar sabendo de tudo dessa festança, de todos os detalhes. Quermesse todos os dias, aquele show maravilhoso, o tradicional bolo de São José. Vou tapar lá no dia 16. 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Festa do São José, vem aí com o carimbo da onda, estaremos por lá. Esperamos você!
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0: Vamos dar livre, meus compadres. 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

0: Livre Compadre, 7 horas, acabou com o Jama, o Giovanni, e a Voz do Brasil será retransmitida a partir das 8 da noite aqui na Onda, hein, Caboquim? Depois do intervalo a gente prossegue abrindo mais uma hora com muito sertanejo por aqui. 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
1: Da Livre, compadre, 7:06. 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

0: Tá por aqui, Bruto, do nosso Rancho na Onda de hoje. Claro que tem saideira pra vocês, obrigado aí pelo carinho, turma, meus amigos. Amanhã estaremos de volta bem cedinho, a partir das 5 da manhã, tem o nosso Memória Sertaneja aqui no Rádio Brasileiro do Brasil. 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A partir das 5 da manhã, se Deus, nosso Senhor Jesus Cristo, assim abençoar e permitir, estaremos por aqui novamente no nosso Memória Sertaneja, né? Vou deixar aqui a saideira bruta demais na conta pra vocês. Apreciei o Christian Harvey.
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0: no ar a Voz do Brasil. As notícias do governo federal que movimentaram o país no dia de hoje.
1: Boa noite.
2: Boa noite para você que nos acompanha em todo o país.
1: Sexta-feira, 15 de maio de 2026.
2: E vamos ao destaque do dia: atendimento contra o câncer ganha reforço.
1: 2 bilhões e 200 milhões de reais serão investidos para aumentar o acesso a tratamentos de ponta e medicamentos pelo SUS.
2: Serão financiadas também cirurgias robóticas e ampliação de reconstrução mamária.
1: O presidente Lula destaca que o governo tem a função de fazer justiça e garantir igualdade a todas as pessoas.
3: É garantir que todo mundo, sem distinção, tem que ser tratado com dignidade, com respeito em qualquer lugar desse país.
2: E ainda desenrola Fies.
1: Em um dia, estudantes já renegociaram mais de 1 bilhão e 300 milhões de reais. Graziela Mendonça.
4: Mais de 22 mil beneficiários do Fundo de Financiamento Estudantil já negociaram as dívidas nesta nova etapa do Desenrola Fies.
2: Você vai ouvir também sobre o acolhimento às mães que estudam e não tem com quem deixar os filhos pequenos.
1: Crianças podem ficar nas cuidotecas instaladas em instituições de ensino.
2: O governo do Brasil investe para aumentar o número de espaços em todo o país. Érica Brás.
5: E até 2028, 295 cuidotecas vão ser implementadas em todo o território nacional.
1: Hoje na apresentação da Voz do Brasil, eu, Mariana Jung, Mainazzi Brum.
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1: Investimentos para o tratamento contra o câncer pelo Sistema Único de Saúde.
2: São mais de 2 bilhões de reais que serão destinados a 23 novos medicamentos de alto custo, além de tratamentos de ponta.
1: O SUS vai contar com cirurgias robóticas e ampliar a cobertura de implantes mamários.
2: As novidades foram anunciadas em evento no Hospital de Amor, em Barreto, São Paulo, com a presença do presidente Lula.
6: O Hospital de Amor em Barretos, no interior de São Paulo, é o maior centro de tratamento oncológico gratuito da América Latina. O hospital atende mais de 2 milhões de pacientes do Sistema Único de Saúde por ano. Nesta sexta-feira, o presidente Lula e o ministro da Saúde, Alexandre Padilha, visitaram a unidade e anunciaram a construção do novo Centro de Pesquisa Clínica e Cirurgia Robótica do hospital e do Instituto de Treinamento em Cirurgias Minimamente Invasivas. O Ministério da Saúde vai repassar 129 milhões de reais em parcela suplementar para o Hospital de Amor. O vice-presidente Geraldo Alckmin falou sobre a importância da instituição.
7: A gente vê no Brasil inteiro o Hospital do Amor fazendo prevenção, diagnóstico, tratamento e pesquisa, treinamento de robótica, você poder atender à distância, telecirurgia.
6: Também foram anunciadas medidas para fortalecer o tratamento contra o câncer. O investimento total é de 2 bilhões e 200 milhões de reais, recursos que serão empregados em novas tecnologias, equipamentos e medicamentos. De acordo com o ministro da Saúde, Alexandre Padilha, a medida beneficia 112 mil pacientes no tratamento de 18 tipos de câncer, como mama, pulmão, leucemia, ovário e estômago.
8: 23 novos medicamentos que o povo não tinha acesso pelo SUS. Tem medicamento que custa 25 mil por mês. Agora é de graça, pelo SUS, como direito às pessoas.
6: Também foi garantido o financiamento para a cirurgia de reconstrução mamária na rede pública, o que amplia o custeio do setor com um investimento estimado em mais de 27 milhões de reais por ano. Além disso, foi implantada uma tabela específica para o financiamento da cirurgia robótica oncológica na rede pública. O presidente Lula destacou que os investimentos elevam a qualidade dos serviços públicos de saúde.
3: O SUS está provando que aquilo que é público, quando é feito com respeito, quando é feito com dignidade e quando é feito com justiça, aquilo que é público é muito melhor. É garantir que todo mundo, sem distinção, tem que que ser tratado com dignidade, com respeito em qualquer lugar desse país.
6: No evento também foi anunciada a compra de 80 novos aceleradores lineares para ampliar em 25% a oferta de radioterapia em um ano e a entrega de veículos para o transporte de pacientes por meio do programa Agora Tem Especialistas Caminhos da Saúde. São 15 veículos do programa, além de 22 ambulâncias do SAMU e uma unidade móvel odontológica. De Barretos, em São Paulo, Luciana Colares de Holanda.
1: E uma esperança para pacientes que enfrentam a batalha contra o câncer.
2: O governo do Brasil investe também em tecnologia para a produção de medicamentos para a rede pública de saúde.
1: A medida vai ampliar o acesso e proporcionar mais sobrevida aos pacientes.
9: A descoberta de um câncer avançado mudou completamente a vida da comerciante Tereza Ferreira. O diagnóstico de câncer de pulmão veio em 2018, acompanhado de medo e incertezas. Depois da quimioterapia, surgiu uma nova alternativa, a imunoterapia com um medicamento moderno, capaz de estimular o próprio organismo a combater a doença.
10: Eu fiz um ciclo de quimioterapia, deu muito resultado, e aí fiquei só com a imunoterapia. E aí foi dando certo, e com isso já ganhei 7 anos, né?
9: O tratamento teve uma resposta satisfatória. Hoje, Tereza está sem evidências do tumor e leva uma vida normal. A experiência mostra o impacto da imunoterapia, considerada uma das estratégias mais avançadas no combate ao câncer. Conhecido comercialmente como Keytruda, o medicamento age de forma diferente da quimioterapia tradicional. Em vez de atacar diretamente o tumor, ele estimula o sistema imunológico do paciente a reconhecer e combater as células cancerígenas. Isso pode aumentar a eficácia do tratamento e, em alguns casos, reduzir efeitos colaterais, como explica Clarice Baldotto, presidente da Sociedade Brasileira de Oncologia Clínica.
11: Ele mudou a história da oncologia, eu diria assim, essa classe de medicamentos, principalmente para alguns tumores, como o melanoma, que é um tumor de pele bem agressivo, que a gente tinha pouco tratamento, câncer de pulmão, e mais recentemente para vários outros tipos de tumores, como câncer de mama, câncer de esôfago, câncer de cabeça e pescoço. Então, hoje, muitos tipos de tumores, o paciente se beneficia em utilizar essa classe de medicamentos isolada ou, às vezes, até combinada com outros tratamentos, como a própria quimioterapia.
9: Agora, essa tecnologia de ponta pode chegar a mais pacientes da rede pública. O governo do Brasil firmou uma parceria para a produção 100% nacional do medicamento, indicado para até 18 tipos de câncer. O acordo prevê a transferência de tecnologia para o Instituto Butantan, que passará a produzir o medicamento no país para distribuição pelo Sistema Único de Saúde. Um avanço para o tratamento universal, disse Fernanda Denigli, secretária de Ciência, Tecnologia e Inovação do Ministério da Saúde.
12: A expectativa é que haja uma transferência de tecnologia da empresa detentora da tecnologia para o Instituto Butantan, e neste tempo o Instituto Butantan vai começar a aprender a fazer essa molécula e começando a produzir no Brasil.
9: Na rede privada, o custo do Keytruda pode chegar a cerca de R$ 27 mil por dose, o que limita o acesso. Com a produção nacional e a oferta pelo SUS, a expectativa é ampliar o tratamento e baratear o custo. Para pacientes como Tereza Ferreira, a chegada desse tratamento à rede pública representa mais do que inovação. É a possibilidade de ampliar o acesso a uma terapia que pode prolongar a vida e trazer esperança para quem enfrenta a batalha contra o câncer.
10: E acho maravilhoso todo mundo poder ter acesso a isso.
9: Hoje, a terapia já é usada no SUS para casos de melanoma, mas a expectativa é ampliar o acesso para outros tipos da doença. A ampliação depende da avaliação técnica da Comissão Nacional de Incorporação de Tecnologias no SUS, que já está em análise. Reportagem Pablo Mundim.
2: Quem está em débito com o FIES tem uma grande chance de sair do vermelho.
1: Até o fim do mês, o programa Desenrola FIES oferece descontos de até 99% nas dívidas.
2: E nos primeiros dias de adesão, muitos estudantes já aproveitaram as condições e foram negociados mais de R$ 1 bilhão em 24 horas.
4: Mais de 22 mil beneficiários do Fundo de Financiamento Estudantil já negociaram as dívidas nesta nova etapa do Desenrola FIES. Apenas nas primeiras 24 horas, foram mais de R$ 1 bilhão e 300 milhões negociados. A adesão começou na última quarta-feira. Mais de 1 milhão de alunos podem ser beneficiados com os descontos. O ministro da Educação, Leonardo Barchini, explica como participar.
13: E quem pode participar? Estudantes com contratos firmados até 2017 e que estavam em fase de pagamento em 4 de maio deste ano. A negociação pode ser feita até 31 de dezembro deste ano. Para fazer essa renegociação, você tem que entrar no site ou no aplicativo do seu banco, quer na Caixa Econômica Federal ou no Banco do Brasil. É uma nova oportunidade para você renegociar seu débito, alívio no seu bolso, alívio no bolso dos brasileiros.
14: O FIES é uma das principais políticas públicas de acesso ao ensino superior privado no Brasil. O programa oferece financiamento para cursar graduação em instituições avaliadas positivamente pelo MEC. O Desenrola FIES visa ajudar milhares de estudantes a reorganizarem a vida financeira e seguirem com os projetos acadêmicos e profissionais. As condições variam conforme o perfil do estudante e o tempo de atraso no pagamento. Para quem está em dia ou com atraso de até 90 dias, a opção é quitar integralmente o financiamento, com 12% de desconto. Quem tem débitos vencidos há mais de 90 dias pode quitar o financiamento com desconto total nos encargos e redução de 12% no valor principal. Também tem a opção de parcelar tudo em 150 vezes, sem juros nem multas. Mas os descontos são maiores para quem está inadimplente há mais de 360 dias. O abatimento pode chegar a 99% no caso de quem participa do Cadastro Único para programas sociais do governo federal. Para renegociar, basta acessar o aplicativo do banco em que o contrato foi firmado, clicar na aba Renegociação do FIES e seguir os passos. Reportagem Graziela Mendonça.
15: E a partir de segunda-feira, 25 de maio, os trabalhadores vão poder consultar o saldo do FGTS disponível para uso no novo Desenrola.
2: A iniciativa permite utilizar até 20% do saldo do Fundo de Garantia ou até R$1.000, o que for maior, para renegociar dívidas em atraso.
15: Depois da consulta, as instituições financeiras vão ter até 30 dias para formalizar os contratos e registrar as informações junto à Caixa Econômica Federal.
2: Após a validação, o valor será transferido diretamente para o banco responsável pela renegociação.
15: Interesse num assunto, habilidades, notas, tudo isso pode influenciar na hora de decidir qual curso fazer no ensino superior.
2: Mas é preciso ficar atento também na escolha da instituição de ensino. Antes de se matricular, confira se a faculdade está regularizada.
16: Medicina, Direito, Engenharias, a lista de cursos superiores é grande e a responsabilidade na hora de escolher também. É preciso ficar atento sobre onde vai estudar. A instituição de ensino superior escolhida tem que ser reconhecida pelo Ministério da Educação. Caso contrário, o diploma não terá validade no mercado de trabalho. Além disso, é importante saber a nota do curso, que é dada pelo MEC. A pasta realiza ciclos de avaliações contínuos e examina quesitos como o desempenho dos estudantes, infraestrutura da instituição e formação dos professores. Cursos com notas baixas podem sofrer punições, reduzir turmas ou até fechar, caso continuem sendo mal avaliados. Saber a modalidade, se presencial ou não, também é necessário. Todas essas informações são públicas e devem estar nos sites das instituições de ensino. Os estudantes também podem realizar a consulta pelo EMEC. O sistema reúne informações sobre todas as graduações oficiais do país. Em caso de dúvidas ou problemas, procure a ouvidoria da faculdade ou a plataforma fala.br. Márcia Fernandes para a Voz do Brasil.
15: Garantir o cuidado das crianças para que as mães possam trabalhar e estudar.
2: Esse é o foco das cuidotecas, espaços públicos e gratuitos que oferecem lazer, alimentação e proteção para crianças de 3 a 12 anos, principalmente no período noturno.
15: O programa é uma alternativa segura para os horários em que as creches tradicionais já estão fechadas.
2: Até 2028 serão instaladas mais de 295 cuidotecas no país.
17: O Ministério do Desenvolvimento e Assistência Social, Família e Combate à Fome anunciou que até 2028, 295 cuidotecas vão ser implementadas em todo o território nacional, em 25 estados e o Distrito Federal, com presença em 204 municípios. As cuidotecas são espaços noturnos que recebem crianças com ou sem deficiência de 3 a 12 anos para que seus responsáveis, na maioria mulheres, possam trabalhar, estudar ou se qualificar profissionalmente. Ao todo, já foram implementadas 101 cuidotecas vagas temporárias ou permanentes. Ministro Wellington Dias, do Desenvolvimento e Assistência Social, Família e Combate à Fome, destacou o papel deste novo instrumento social na vida dos cidadãos.
18: As cuidotecas nas universidades, nos institutos federais, no âmbito acadêmico, ela também nos municípios e instância de participação social, representam uma inovação nas políticas públicas brasileiras. Elas criam condições reais para que muitas mulheres permaneçam e avancem sua trajetória escolar, acadêmica e profissional.
17: Maria Lúcia Tavares, professora no Instituto Federal de Minas Gerais, em Belo Horizonte, enalteceu as cuidotecas como espaços que têm auxiliado suas alunas a continuarem os estudos.
19: E o que a gente tem percebido é que essa política é super importante, não só como acesso, mas como também permanência. O fato da gente dizer que a gente vai ter um recurso como esse, ele é mobilizador para que as mulheres se inscrevam nos programas, né? Eu, como mãe, digo isso, que assim, é muito difícil para a gente estar em determinados lugares que não tem recurso para atender os nossos filhos, né?
17: A secretária nacional de Cuidados e Família do MDS, Laís Abramo, apresentou dados que evidenciam a relevância de cuidotecas na busca pelo desenvolvimento acadêmico e profissional de adultos, sem deixar de lado o cuidado com as crianças.
20: Hoje, entre os jovens que não concluíram o ensino médio, 9,5% pararam de estudar ou nunca estudaram pela necessidade de cuidar da casa, dos filhos, filhas ou outros parentes. Essa também é a principal razão pela qual 34% das mulheres que estão fora do mercado de trabalho não conseguem nem sair para procurar um emprego ou nem poderiam aceitar um emprego caso lhes fosse oferecido, é pela mesma razão. Essa proporção é maior para as mulheres negras, 37,6%, em comparação com as brancas, 29,3%.
17: Ao todo, já foram implementadas 101 cuidotecas temporárias ou permanentes. Reportagem Érica Brás. Empresas brasileiras exportadoras afetadas pela instabilidade internacional podem contar com o apoio do Plano Brasil Soberano.
2: São 21 bilhões de reais, sendo 15 bilhões do governo do Brasil e outros 6 bilhões do BNDES, o Banco Nacional de Desenvolvimento Econômico e Social.
21: O BNDES, Banco Nacional de Desenvolvimento Econômico e Social, abriu nesta sexta-feira o protocolo para que o setor produtivo do país possa solicitar crédito dentro do Plano Brasil Soberano. O objetivo da nova etapa do plano é apoiar empresas brasileiras de setores relevantes para a balança comercial nacional. O Brasil Soberano também visa apoiar as empresas exportadoras e seus fornecedores afetados pela instabilidade internacional, seja por causa dos conflitos no Oriente Médio, seja por causa das medidas tarifárias impostas pelo governo dos Estados Unidos. Tem direito ao crédito empresas dos setores de siderurgia, fertilizantes, móveis, automotivo, têxtil, farmacêutico, equipamentos eletrônicos, informática e minerais críticos, entre outros. Ao todo, estão disponíveis 21 bilhões de reais, sendo 15 bilhões do Fundo de Garantia à Exportação e mais 6 bilhões em recursos do BNDES, como explica o diretor de Desenvolvimento Produtivo, Inovação e Comércio Exterior do banco, José Luiz Gordon.
22: O programa tem um foco muito estratégico de impulsionar os investimentos no Brasil, ajudar as empresas a ganharem novos mercados de exportação, e são 21 bilhões colocados para ajudar o setor industrial a investir no capital de giro e a enfrentar tanto as adversidades como criar uma base produtiva mais robusta para que o Brasil tenha mais soberania e possa gerar mais emprego e renda.
21: Para saber como solicitar o crédito e todas as informações sobre o plano, inclusive as condições de financiamento, você pode acessar o site bnds.gov.br/Brasil Soberano. Reportagem André de Barros Lima.
17: Um gigante de mais de 2 mil quilômetros, o Rio São Francisco banha 5 estados e cerca de 30 milhões de pessoas dependem diretamente das suas águas.
2: Para assegurar o futuro do Velho Chico e garantir água a quem mais precisa, foram anunciados novos investimentos para revitalização ambiental, segurança hídrica e recuperação de bacias nas regiões do São Francisco e Parnaíba.
0: Na nascente histórica do Rio São Francisco, o ministro Valtês Góes conheceu de perto o berço do Velho Chico no Parque Nacional da Serra da Canastra, em Minas Gerais. O rio tem um papel fundamental para a segurança hídrica do semiárido brasileiro. As águas que nascem lá percorrem mais de 2.000 quilômetros e levam desenvolvimento para o coração do sertão nordestino. Hoje, mais de 30 milhões de pessoas são beneficiadas com as águas do Velho Chico. As obras de recuperação da estrada de acesso à nascente do Rio São Francisco, na cidade de São Roque, Minas Gerais, estão sendo realizadas para melhorar a trafegabilidade e fortalecer o turismo sustentável na região, como garante o ministro da Integração e do Desenvolvimento Regional, Valdez Góes.
5: Uma obra desafiadora, porque quem conheceu a estrada da Serra da Canastra antes de iniciar essa obra, sabe que a caixa dela era bem estreita. Nós temos ali de 6 a 7 metros de extensão, uma obra com toda a segurança, de proteção de encostas, com drenagem, com preparação do solo, para ter uma vida útil realmente longa.
0: Valdez Góes também ressaltou o papel estratégico do Rio São Francisco para a segurança hídrica do país e defendeu a continuidade das políticas públicas voltadas à revitalização das bacias hidrográficas e o acesso à água.
5: Nós temos em torno de 2,6 bilhões de reais da conta Furnas e da conta São Francisco Parnaíba destinada a projetos de revitalização de bacias em Minas Gerais. Um impacto positivo não só para Minas, mas para todo o Brasil.
0: O ministro Valdez Góes também assinou o contratos para ações de recuperação hidroambientais em Pilão Arcado, na Bahia, e Petrolândia, em Pernambuco. As iniciativas somam 9,5 milhões de reais em investimentos voltados à recuperação de microbacias e ampliação da disponibilidade hídrica para comunidades locais. Reportagem Cleide Lopes.
7: A utilização do caça F-39 Gripen em um exercício conjunto da Força Aérea Brasileira com outras aeronaves marcou esta semana uma nova etapa na integração para a defesa aeroespacial do Brasil.
2: O caça Gripen é a aeronave mais moderna da frota brasileira e este ano teve a primeira unidade produzida totalmente em solo brasileiro, numa parceria com a empresa sueca criadora do modelo.
23: O principal destaque dessa edição é a participação inédita do caça F-39 Gripen, considerado atualmente a aeronave de combate mais moderna da FAB. Essa é a primeira vez que o modelo é empregado no exercício, marcando uma nova etapa no processo de integração do caça ao sistema de defesa aeroespacial brasileiro. O treinamento é conduzido de forma conjunta pela FAB, pela Marinha do Brasil e pelo Exército Brasileiro, com o objetivo de aprimorar a integração entre as Forças Armadas em cenários de alta complexidade. O diretor do exercício conjunto, Brigadeiro do Ar Paulo César Fischer da Silva, traz mais detalhes.
24: A gente tem a oportunidade de um cenário mais complexo, conseguimos inserir a parte de antiaérea, além da parte de salto operacional, que é muito interessante porque cria um cenário tático totalmente diferenciado para os nossos pilotos poderem realizar essa capacitação das novas táticas, técnicas e procedimentos que são utilizados no âmbito da aviação.
23: Segundo os organizadores, o exercício busca fortalecer a capacidade de resposta em situações de crise, além de aperfeiçoar operações aéreas e terrestres coordenadas. As atividades incluem missões de defesa aérea, escolta, reconhecimento, evacuação aeromédica, defesa cibernética e transporte de tropas e cargas. A operação também serve para testar procedimentos, treinar militares e elevar o nível de prontidão operacional das unidades participantes. A base aérea de Anápolis é considerada uma das estruturas estratégicas mais importantes da Força Aérea Brasileira para operações de defesa aérea e emprego do poder de combate no país. Reportagem Gabriel Pinheiro.
7: Serviços no Brasil avançou 3% em março desse ano em comparação com março de 2025, segundo pesquisa do IBGE.
2: O destaque foi o setor de informação e comunicação, com alta de 7,9%, impulsionado por telecomunicações, tecnologia da informação e serviços digitais.
7: Já em comparação com o mês anterior, fevereiro, o setor recuou 1,2%.
2: Ainda assim, opera 18,2% acima do nível pré-pandemia.
7: E essas foram as notícias.
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2: E aqui agora com as notícias do Poder Judiciário e do Congresso Nacional. Uma boa noite e bom fim de semana.
15: A gente volta na segunda-feira. Boa noite para você e até lá.
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6: STF autoriza a operação contra esquema de fraude e sonegação fiscal no ramo de combustíveis no Rio de Janeiro.
8: STJ admite remissão pelo Enem para preso que já tinha diploma superior.
6: Neste fim de semana, quatro cidades realizam novas eleições.
8: Boa noite, eu sou Marcela Luiza.
6: E eu sou Walter Lima.
8: Supremo Tribunal Federal autoriza a operação da Polícia Federal contra esquema de fraude e sonegação fiscal no ramo de combustíveis no Rio de Janeiro.
6: A decisão é do ministro Alexandre de Moraes. Repórter Fernanda Porto.
11: É investigar os negócios da Refit, a antiga refinaria de Manguinhos, diante de suspeita de fraudes fiscais. O grupo é considerado um dos maiores devedores de impostos do país. Entre os alvos está o ex-governador Cláudio Castro, acusado de proteger e favorecer os interesses do grupo Refit. Também é alvo da operação o empresário Ricardo Magro, dono da empresa. Diante da gravidade do caso, também foi solicitada a inclusão do nome dele na difusão vermelha da Interpol, a lista dos mais procurados do mundo. A operação dessa sexta-feira também estipulou o bloqueio de cerca de 52 bilhões em ativos financeiros e a suspensão das atividades econômicas das empresas investigadas.
8: O ministro do STF, Flávio Dino, determinou a abertura de uma nova frente de análise para apurar suspeitas de irregularidades na destinação de emendas parlamentares para projetos culturais.
6: As informações foram apresentadas pelos deputados Henrique Vieira e Tabata Amaral. Repórter Judite Aragão.
12: No despacho assinado nesta sexta-feira, o ministro Flávio Dino afirma que os fatos narrados pelos parlamentares podem indicar, em tese, o descumprimento de decisões anteriores do Supremo relacionadas à transparência e rastreabilidade das emendas parlamentares. O despacho cita que, se comprovadas, as irregularidades poderiam comprometer a efetiva entrega de bens e serviços à sociedade em afronta ao artigo 165 da Constituição Federal.
8: STJ admite redução do tempo de pena a preso aprovado no Enem, mesmo que já tenha diploma de curso superior.
6: Essa decisão uniformiza o posicionamento da corte sobre o tema. Fátima Uchoa.
25: A sexta turma negou o benefício a um preso, mas como a quinta turma tinha entendimento oposto, reconhecendo que a escolaridade anterior não impede o benefício, a defesa interpôs embargos de divergência. Ao resolver a divergência, a terceira sessão do STJ fixou a tese de que a escolaridade prévia do preso não impede a remissão, pois tal limitação não está prevista na lei de execução penal. O ministro relator Ribeiro Dantas sustentou que é possível a interpretação extensiva do artigo 126 dessa lei para favorecer o apenado quando se trata de remissão por estudo, especialmente porque o objetivo da execução penal inclui a ressocialização.
8: Neste fim de semana, quatro cidades realizam novas eleições.
6: Elas ocorrem devido à perda dos mandatos dos eleitos em 2024. Fábio Ruas.
26: Eleitoras e eleitores de Brejo Alegre em São Paulo e das cidades de Itaú e Ouro Branco no Rio Grande do Norte voltam às urnas neste domingo para eleger novos prefeitos e vices. Em Melgaço, município no arquipélago do Marajó, no Pará, a renovação será em todas as 11 cadeiras da Câmara de Vereadores. Em todas as votações deste domingo, quem vencer vai cumprir mandato até o dia 31 de dezembro de 2028.
8: Justiça do Trabalho e CNJ levam serviços gratuitos ao arquipélago do Marajó.
6: Os atendimentos acontecem de 18 a 22 de maio. Larissa Batista.
1: Anota aí, você trabalhador, trabalhadora, pode fazer a carteira de trabalho, entrar com o pedido de abono salarial e de seguro-desemprego. E pode até entrar com ações para a garantia de direitos. Entre 18 e 22 de maio, o mutirão vai levar tudo isso de graça a moradores dos municípios de Breves e Portel, na Ilha do Marajó, no Pará. E a população vizinha, em Melgaço, também será atendida.
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8: Uma boa noite.
6: Bom fim de semana e até segunda-feira.
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9: Eu sou Paula Groba.
10: E eu sou Ricardo Nakaoka.
9: E estes são os destaques de hoje do Jornal do Senado, que começa agora.
10: Senado vai analisar projeto que autoriza restituição do imposto de renda como garantia de empréstimo.
9: Avança projeto que destina parte da arrecadação das loterias a lares de idosos.
10: Comissão debate uso de imagens de flagrantes para combater crimes no comércio.
9: Boa noite.
10: Boa noite.
9: Quem tem dinheiro a receber da restituição do imposto de renda poderá usar esse valor para conseguir crédito antecipado nos bancos.
10: Um projeto que começa a ser analisado pelo Senado autoriza restituição como garantia para empréstimos. A ideia é permitir que o contribuinte receba o dinheiro antes do calendário da Receita Federal e use os recursos da forma que considerar mais vantajosa. A reportagem é de Alexandre Campos.
13: A ideia do projeto é simples. A instituição financeira antecipa o dinheiro ao contribuinte deduzido os valores com encargos e juros que deverão constar claramente em contrato e passa a ter direito de receber a restituição no lugar dele na data do calendário divulgado pela Receita. Autor do projeto, o senador Plínio Valério, do PSDB do Amazonas, afirmou que em 2025 foram pagas quase 22 milhões de restituições que, somadas, correspondiam a cerca de 40 bilhões de reais. Ele explicou que ao anteciparem o recebimento desse dinheiro a que tem direito, por meio de contratos de empréstimo com os bancos, os contribuintes poderão usá-lo para quitar uma dívida mais cara ou comprar um bem em condição mais vantajosa.
14: A gente quer assim surgir uma nova possibilidade, uma nova opção para que as pessoas possam utilizar o seu imposto de renda de forma como queira, que ele beneficie e não apenas o Estado.
13: Pelo texto, o valor do empréstimo com a instituição financeira não poderá ser superior ao indicado na restituição pela Receita. Se eventualmente ultrapassar, o contribuinte continuará responsável pelo pagamento do saldo remanescente. Se for menor, o total que exceder será devolvido a ele na data da restituição.
9: E o dinheiro arrecadado com multas ambientais poderá ajudar no resgate e cuidado de animais abandonados em todo o país.
10: A Comissão de Assuntos Econômicos aprovou um projeto que destina parte desses recursos a organizações sem fins lucrativos, responsáveis pela proteção animal. Repórter Lana Dias.
16: Quem comete infrações ambientais pode ser multado entre R$50 e R$50 milhões, com base no dano causado. A proposta aprovada na Comissão de Assuntos Econômicos quer direcionar parte desse valor a programas de acolhimento e proteção de animais domésticos abandonados. Na leitura do relatório, a senadora Tereza Cristina, do PP de Mato Grosso do Sul, lembrou que as multas ambientais já subsidiam outras ações.
27: Esses recursos já são fonte para outras ações governamentais, de forma que caberá ao processo orçamentário decidir em que medida cada um dos objetivos concorrentes será contemplado com as receitas arrecadadas.
16: A proposta vai ser analisada pela Comissão de Meio Ambiente.
9: E parte do dinheiro arrecadado com loterias poderá ser usada para ajudar na manutenção de lares de idosos em todo o país.
10: A medida foi aprovada pela Comissão de Assuntos Econômicos. Repórter Marcela Cunha.
5: O projeto permite destinar parte da arrecadação das loterias esportivas a instituições sem fins lucrativos que cuidam de idosos em tempo integral. Segundo o autor, senador Jaime Campos, do União de Mato Grosso, muitas acolhem pessoas sem apoio familiar e sem recursos. Pela proposta, a receita líquida de 3 concursos por ano ajudará essas entidades na compra de medicamentos, higiene, segurança, prevenção de infecções e adaptação de espaços. A relatora, senadora Damares Alves, do Republicanos do Distrito Federal, lembrou que os abrigos para idosos atendem uma população especialmente vulnerável.
17: Os casos de idosos com pouco ou nenhum amparo familiar e com carência de recursos para viver um final de vida de forma digna tende a aumentar nas próximas décadas. Precisamos garantir recursos para essa finalidade tão nobre e meritória.
5: Damares também reforçou que o projeto cria uma fonte permanente de recursos sem aumentar despesas da União, já que apenas reorganiza a destinação de parte do dinheiro das loterias.
18: E com o aumento da população idosa no Brasil, um outro projeto em análise no Senado pode ampliar a presença de médicos geriatras no atendimento básico do SUS.
19: A proposta prevê apoio da União para a contratação e qualificação desses profissionais. Repórter Henrique Nascimento.
20: Com o aumento da expectativa de vida, cresce também a preocupação com a saúde e a autonomia da população idosa. O projeto apresentado no Senado pelos senadores Alci Lucas, do PL do Distrito Federal, prevê incentivo à atuação de médicos especialistas em geriatria nas unidades básicas de saúde e equipes de saúde da família. Para o parlamentar, o país precisa criar políticas públicas voltadas ao envelhecimento da população.
21: Será que o governo acha que de 60 até os 100 o cara vai ficar assistindo televisão o dia todo em casa? Não vai. Você tem que criar política pública para o idoso. Nós temos sérios problemas com os idosos hoje. Se a gente não criar política pública, a gente vai ter sérios problemas.
20: A preocupação com a qualidade de vida faz parte da rotina do aposentado Nelson Takayanagi, que pratica atividades físicas na Universidade de Brasília.
22: Com o passar da idade, né? A gente vai tendo uma série de dificuldades locomotoras, psicológicas, físicas. E aí, esse tipo de atividade tenta manter a gente ativa e tenta manter a gente sem necessidade de um apoio.
20: O projeto será analisado pelas comissões do Senado.
18: Já está em vigor a lei que garante que assassinos de agentes de segurança cumpram pena preferencialmente em estabelecimentos federais de segurança máxima.
19: A iniciativa tem o objetivo de oferecer uma resposta rigorosa a crimes cometidos contra policiais, membros da Força Nacional e militares das Forças Armadas. Repórter Douglas Castilho.
24: Além do encarceramento em unidades federais, a nova legislação promove mudanças nas regras do regime disciplinar diferenciado, o RDD. O intuito é agilizar o processo legal, permitindo a solicitação da inclusão do preso nesse sistema mais rigoroso logo no início de sua detenção, dando ao juiz um prazo máximo de 15 dias para a decisão final. O texto determinava que o cumprimento da pena nesse regime fosse obrigatório, mas com vetos do presidente da República, essa ida para o RDD continuará dependendo de avaliação judicial caso a caso. O relator da proposta no Senado, senador Sérgio Moro, do PL do Paraná, falou sobre o objetivo da medida.
28: Manda um recado ao mundo do crime, ao crime organizado especialmente, que assassino de policiais vai cumprir a pena em penitenciária federal de segurança máxima. Regime de cárcere duro, sim, mas um regime de cárcere necessário.
24: Também foi vetado o trecho que proibia expressamente o preso submetido ao RDD de progredir de regime ou conseguir livramento condicional. A presidência justificou que o endurecimento das penas precisa caminhar junto com as garantias constitucionais.
18: E a Comissão de Constituição e Justiça pode aprovar na próxima reunião a divulgação de imagens e áudios de crimes em flagrante dentro de estabelecimentos comerciais.
19: A ideia é que o compartilhamento dessas informações ajude na identificação e denúncia de criminosos. As informações com o repórter Bruno Lourenço.
29: O relator senador Espiridião Amin, do Progressistas de Santa Catarina, afirmou que o objetivo é auxiliar no combate à impunidade por meio da identificação e denúncia denúncia dos infratores. Ele ressaltou que a proposta traz mecanismos para impedir a simples divulgação de vídeos de furtos.
0: Ademais, a exigência do registro de boletim de ocorrência e a previsão de responsabilização por divulgação indevida funcionam como mecanismos de controle e desestímulo a abuso.
29: Depois da CCJ, o projeto de lei vai ao plenário do Senado.
19: Com trabalhos técnicos de João Lira, o Jornal do Senado fica por aqui. Acompanhe agora as notícias do Tribunal de Contas da União e da Câmara dos Deputados. Boa noite.
18: Boa noite e um bom fim de semana.
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2: O Tribunal de Contas da União fez auditoria para avaliar o uso dos recursos federais destinados à saúde. Em 2025, o setor representou mais de

0: com execução física abaixo do esperado, o que pode comprometer a entrega de resultados à população. Saiba mais em tcu.gov.br.
1: TCU, fiscalização a serviço da sociedade. Jornal Câmara dos Deputados. Deputados aprovam remarcação de concursos para gestantes e lactantes.
2: Plenário cria uma rota turística religiosa na região do Cariri, no Ceará.
1: Câmara regulamenta a aposentadoria compulsória de empregados públicos.
2: Boa noite. O plenário da Câmara aprovou proposta que permite que pesquisadores e cientistas de empresas públicas sejam recontratados, mesmo após a aposentadoria compulsória aos 75 anos. O repórter Antônio Vital acompanhou a votação.
3: A Câmara dos Deputados aprovou o projeto que autoriza pesquisadores e empregados de empresas públicas a permanecerem trabalhando mesmo depois da aposentadoria compulsória aos 75 anos. Isso será permitido para os funcionários em geral, caso não tenham completado o tempo mínimo de contribuição exigido para a aposentadoria. Esses funcionários poderão permanecer em serviço até que esse requisito seja atingido. Isso vai valer também para consórcios públicos e sociedades de economia mista. A proposta também permite que pesquisadores aposentados sejam recontratados para atuar em projetos de desenvolvimento científico, tecnológico ou de inovação. Eles poderão ser contratados, inclusive, pela instituição onde trabalharam até a aposentadoria. A condição para isso é que tenham um requisito de notória especialização, necessário para que sejam contratados diretamente sem licitação. Autor da proposta, o deputado Luiz Carlos Rauli, do Podemos, do Paraná, disse que apresentou o projeto a pedido de pesquisadores da Embrapa. Ele disse que qualquer país do mundo tem interesse em manter seus cientistas na ativa.
4: O ser humano do século XXI está vivendo até 100 anos, alguns até 105, até 110. Um pesquisador se leva no mínimo 30 anos para que ele tenha densidade total do conhecimento científico, tecnológico. Qualquer país do mundo iria olhar com carinho e atenção para não deixar os seus cientistas serem expulsos do trabalho de pesquisa.
3: O projeto recebeu parecer favorável da relatora, deputada Bia Kicis, do PL do Distrito Federal.
5: Realmente, nós não podemos abrir mão de cabeças brilhantes, de profissionais que, por décadas, desenvolvem projetos, cientistas renomados que trabalham pelo nosso país.
3: O projeto que autoriza pesquisadores e empregados de empresas públicas a permanecerem trabalhando mesmo depois da aposentadoria compulsória aos 75 anos, seguiu para análise do Senado. Da Rádio Câmara de Brasília, Antônio Vital.
1: Ciência e tecnologia. Patrus Ananias, do PT Mineiro, propõe que a sociedade discuta o projeto que institui a Política Nacional de Minerais Críticos, aprovado na Câmara e em análise no Senado. O congressista defende a industrialização nacional com o objetivo de processar minerais como lítio, nióbio e terras raras em solo brasileiro.
2: Patrus Ananias entende que é preciso garantir o uso de recursos estratégicos para fortalecer a soberania e evitar a entrega do patrimônio nacional a interesses estrangeiros. Ele vê a exploração dessas riquezas vinculada à criação de postos de trabalho e ao fortalecimento da economia interna.
1: Célia Chacriabá, do PSOL de Minas Gerais, critica o texto da Política Nacional de Minerais Críticos e Estratégicos aprovado na Câmara. Ela afirma que a proposta não define com precisão o que são esses minerais, nem separa interesses econômicos da proteção à soberania nacional.
2: Célia Chacriabá defende uma política nacional para a exploração mineral com consulta pública prévia e informada à população indígena. A deputada alerta que a extração sem critérios ambientais ameaça territórios, adoece comunidades e amplia os riscos para os povos originários.
1: Na opinião de Inácio Arruda, do PCdoB do Ceará, o Congresso deve priorizar o debate sobre minerais estratégicos e tecnologia em vez de discutir pautas secundárias. Ele acredita que o desenvolvimento do país passa pela capacidade própria de extração, processamento e industrialização dos recursos naturais.
2: Inácio Arruda também teme a entrega de minerais estratégicos a interesses estrangeiros sem geração de valor agregado no país. Para o deputado, investimentos em ciência, tecnologia e inovação fortalecem a soberania nacional e ampliam a participação da indústria brasileira no setor.
1: José Nelto, do União de Goiás, destaca que o Brasil vive uma disputa internacional em torno das chamadas terras raras. Por isso, o parlamento

0: Neta reitera que os recursos minerais estratégicos devem permanecer sob o controle nacional.
1: Além disso, José Nelto critica a exploração mineral sem tributação adequada de outros metais associados ao níquel. Para o deputado, o Congresso deve impedir qualquer forma de entrega dos recursos naturais brasileiros a interesses estrangeiros.
2: Turismo.
0: A Câmara aprovou a criação de uma rota turística religiosa na região do Cariri, no Ceará. A repórter Daniela Lessa tem mais informações sobre o lugar.
3: A Câmara dos Deputados aprovou o projeto que cria a Rota Turística Religiosa do Cariri, reunindo municípios do Ceará conhecidos pelas tradições religiosas e pelo turismo de peregrinação. O projeto foi apresentado pelo deputado Yuri do Paredão, do MDB do Ceará, para fortalecer o turismo religioso, valorizar o patrimônio cultural da região e estimular a economia local. Entre os principais pontos da rota estão monumentos e espaços religiosos já conhecidos pelos visitantes, como a estátua de Padre Cícero, em Juazeiro do Norte, a estátua de Nossa Senhora de Fátima, no Crato, a estátua de Santo Antônio, em Barbalha, e a estátua da Menina Benigna, em Santana do Cariri. Relatora da proposta, a deputada Renilce Nicodemos, do MDB do Pará, argumentou que a criação da rota ajuda a divulgar os atrativos religiosos e culturais do Cariri e pode ampliar o número de turistas e a geração de empregos na região. Pontos que também foram defendidos pelo deputado Helder Salomão, do PT do Espírito Santo.
4: E conciliar o turismo religioso com o desenvolvimento econômico sustentável, isso é também muito fundamental, com a geração de emprego, renda e oportunidades, é, de fato, de se louvar uma iniciativa como essa.
3: O texto prevê que o governo federal poderá apoiar ações de melhoria da infraestrutura turística, da sinalização e da acessibilidade, além de iniciativas de qualificação profissional e atendimento aos visitantes. Ao defender a aprovação do texto, o deputado Chico Alencar, do PSOL do Rio de Janeiro, comentou a beleza da expressão religiosa do Cariri.
5: Nós somos sequiosos de explicação das nossas origens e desejosos de infinitude. E eu, como filho de piauiense, tive a honra já e o privilégio de conhecer Juazeiro do Norte, Crato, Barbalha, Santana do Cariri, com as suas santidades e devoções muito bonitas, muito piedosas e dignas de uma rota turística religiosa.
3: O projeto que cria a Rota Turística Religiosa do Cariri, no Ceará, seguiu para análise no Senado. Da Rádio Câmara de Brasília, Daniele Lessa.
2: Desenvolvimento Regional.
1: Átila Lins, do PSD, destaca a visita a municípios do interior do Amazonas, onde participou de inaugurações e anunciou obras nas áreas de saúde, assistência social, esporte e infraestrutura. Segundo o deputado, as ações contemplam cidades como Lábrea, Tefé e Jutaí.
0: Ele também participou da posse do novo governador do Amazonas, Roberto Cidade, e do vice-governador Serafim Correia, após a renúncia dos antigos ocupantes dos cargos. Átila Lins destaca que a eleição realizada pela Assembleia Legislativa representa um momento inédito na política estadual.
2: Educação.
1: Sônia Guajajara, do PSOL de São Paulo, celebra a aprovação no Senado de proposta que cria a primeira universidade federal indígena, com sede em Brasília, mas com polos distribuídos em diversas regiões.
0: Sônia Guajajara registra que a Universidade Federal Indígena nasce de debates realizados nos territórios com a participação de professores, estudantes, educadores e do Congresso Nacional. Ela ressalta ainda a importância da instituição para valorizar os saberes dos povos originários.
1: Hildo Rocha, do MDB do Maranhão, lamenta ataque ocorrido no início do mês em uma instituição de ensino de Rio Branco, no Acre, onde um adolescente matou duas servidoras que tentavam desarmá-lo. Ele defende a aplicação efetiva da lei anti-bullying como forma de prevenção a episódios de violência.
0: Hildo Rocha também cobra do Ministério Público, das prefeituras e das comunidades escolares medidas contra o bullying no ambiente escolar. Ele afirma que diretor Professores e profissionais da educação devem receber treinamento para identificar conflitos antes que a violência se agrave.
1: A Câmara analisa propostas que incluem os jogos eletrônicos como recursos pedagógicos no ensino básico. Confira os detalhes com a repórter Sofia Peçanha.
6: O uso de jogos eletrônicos como ferramenta de aprendizado pode ganhar mais espaço nas escolas brasileiras. Dois projetos que propõem desde atividades extracurriculares com games educativos até a utilização de técnicas de gamificação em sala de aula avançaram na Câmara dos Deputados. O primeiro projeto, apresentado pelo deputado Marcos Tavares, do PDT do Rio de Janeiro, institui os jogos eletrônicos como atividade extracurricular em escolas públicas e privadas de ensino básico. Na prática, as escolas poderão oferecer atividades com jogos educativos fora da grade obrigatória de disciplinas. O objetivo é estimular habilidades como raciocínio lógico, criatividade, a resolução de problemas, trabalho em equipe e a inclusão digital. O texto também determina limites para o tempo de exposição às telas, critérios pedagógicos e adequação por faixa etária e a capacitação de professores e monitores. A proposta foi aprovada pela Comissão de Educação. No parecer, o relator, o deputado Dagoberto Nogueira, do PP do Mato Grosso do Sul, destacou os benefícios do uso pedagógico dos jogos eletrônicos no ambiente escolar.
7: A utilização de jogos eletrônicos como ferramenta pedagógica contribui significativamente para o desenvolvimento de competências essenciais como raciocínio lógico, pensamento crítico, criatividade e resolução de problemas.
6: Também foi aprovado pelas comissões de Finanças e Tributação e de Educação projeto do deputado Coronel Crisóstomo, do PL de Rondônia, que cria uma política nacional de estímulo ao uso de jogos eletrônicos na educação básica. A ideia é incorporar elementos de gamificação ao processo de aprendizagem. Isso inclui o uso de dinâmicas inspiradas em jogos, como desafios, fases e sistemas de pontuação, para aumentar o engajamento dos alunos nas atividades escolares. O texto prevê que o governo federal deverá definir os recursos para custear a nova política de educação e o momento de adotá-la, de acordo com a disponibilidade financeira e sem aumento de despesas. Durante entrevista ao programa Painel Eletrônico da Rádio Câmara, o deputado Coronel Crisóstomo afirmou que o uso orientado de tecnologias digitais pode ter impacto direto na permanência dos alunos na escola.
8: Toda criança gosta de usar um aparelho eletrônico. Guiado, orientado, é muito melhor e com certeza nós vamos diminuir drasticamente a evasão escolar. Agora, se ela sabe que vai para a escola, mesmo tendo a orientação do professor, e ele vai usar uma máquina que possa aprender, a criança não vai faltar à sala de aula.
6: Agora, os dois projetos que incluem jogos eletrônicos como recursos pedagógicos no ensino básico no Brasil aguardam a análise da Comissão de Constituição e Justiça. Da Rádio Câmara de Brasília, Sofia Peçanha.
2: Segurança Pública.
0: Rosângela Reis, do PL de Minas Gerais, celebra a aprovação do projeto que aumenta as penas para homicídio e lesão corporal contra trabalhadores da segurança privada. Ela explica que a medida busca proteger vigilantes que atuam na defesa de vidas e patrimônios em locais de grande circulação.
1: Rosângela Reis defende a valorização salarial e institucional da categoria com melhores condições de trabalho. A parlamentar afirma que os vigilantes não pedem privilégio, mas reconhecimento pelo serviço prestado à população.
0: Coronel Ulisses, do União do Acre, reforça a importância do projeto que aumenta as penas para crimes contra vigilantes e profissionais de segurança. Ele observa que a categoria precisa ser valorizada, pois atua na linha de frente de bancos e escolas, estando exposta a riscos iminentes.
1: Para Coronel Ulisses, aumentar as punições contra homicídios e lesões corporais significa dar uma resposta firme aos criminosos. Ele ressalta que o texto também prevê o amparo a familiares dos agentes, caso o crime seja cometido em razão da atividade profissional da vítima.
0: Silvio Antônio, do PL do Maranhão, afirma que casos recentes de estupro coletivo contra crianças evidenciam a necessidade de o Congresso Nacional retomar o debate sobre a redução da maioridade penal.
1: O deputado também defende punições mais severas para adolescentes envolvidos em crimes graves. De acordo com Silvio Antônio, a legislação atual é insuficiente para responder a casos de extrema violência contra crianças e adolescentes.
0: Jorge Sola, do PT da Bahia, acusa parte da oposição de alterar a legislação penal para beneficiar aliados políticos. O deputado alerta que a mudança na dosimetria das penas aplicadas aos envolvidos nos atos de 8 de janeiro pode abrir precedentes presentes para reduzir punições para outros crimes graves.
1: Jorge Sola também relaciona a derrubada de vetos presidenciais a articulações políticas ligadas às investigações sobre o Banco Master. Ainda assim, o deputado afirma que a polícia